0: 6:08.
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3: Oi, povo de Deus, olá meu irmão, olá minha irmã, e aí, tá tudo bem com você? Olha, eu espero que sim, viu? Eu tô chegando, cheguei no clima da sua quinta-feira, dia 2 de julho de 2026, cumprimentando você com a graça e a paz, nosso Senhor que recebe todo entendimento, vem estar em sua vida inundando todo seu ser, em nome de Jesus. Que bom ter você por aqui, abraçando você em casa, no trabalho, campo, estradas, rodovias, sítios e fazendas, criançada, meninada, com bom e suave é que os irmãos vivam em união. Eu sou Israel Ferreira, esse é o nosso sertanejo gospel, o melhor da moda chonada e meia para você ouvir e louvar em qualquer lugar do Brasil e do mundo pelo site, aplicativo ou na Alexa. Seja bem-vindo, bem-vinda você também. Já no programa teremos Isaías Ediel, vai passar por aqui o Gerson Rufino, a Lauriette vai cantar também no programa. E para começar bem nosso encontro, vamos meditar na palavra de Deus. Então Moisés estendeu a sua mão sobre o mar e o Senhor fez retirar-se o mar por um forte vento oriental toda aquela noite, e o mar tornou-se em terra seca e as águas foram partidas. Meu irmão, minha irmã, os hebreus atravessaram o mar a pé enxuto, enquanto as águas se mantinham separadas. Enquanto o exército egípcio tentou segui-los, as águas voltaram ao seu curso normal e afogaram todos aqueles soldados. Esse episódio é considerado um dos mais importantes da história do povo hebreu, pois marcou o início de uma libertação do domínio egípcio e a confirmação da sua aliança com Deus. Além disso, é um exemplo de como Deus pode agir de maneira sobrenatural para proteger e guiar o seu povo. A história da separação das águas do mar é um símbolo da esperança e fé para muitas pessoas hoje. Ela nos lembra que, mesmo diante das situações aparentemente impossíveis, podemos confiar em Deus e na sua capacidade de fazer milagres em nossas vidas. Você concorda comigo? Então diga amém! Quinta-feira, 2 de julho, esse é o Sertanejo Gospel, que começa com Ed Nascimento, Por Causa Dele. Música.

0: volta e volta, Lucélia Santos aqui no nosso Sertanejo Gospel. Lauriette, Deus no comando em todo tempo. Deus está no comando, irmão. Crie nisso, amém. Descanse apenas, viu? E que bom saber que você tá ligado com a gente em nosso Sertanejo Gospel, que volta já.
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5: Ô Jadinha, tudo bem, Jadinha? Como é que tu tá, homem?
6: Uai, eu tô bom, facão.
5: Uai, hein? E o teu irmão mesmo é que tá aí? Eu só nunca mais vi ele.
6: Esse, ó, vou te contar, senhor. Ele tá dando trabalho demais. Que é isso? Mais outra vez, senhor, dando trabalho. Ele comprou um carro e pegou, senhor, e foi pra Goiânia. E outro sem a carta. E ele foi descer na Avenida Independência ali, senhor. E ele tinha uma blitz tão grande lá embaixo. E parou ele. O policial chegou nele e falou assim: escuta, cadê a carta? Ele olhou e falou assim pra ele: ué, e eu por acaso fiquei de escrever pra você, seu guarda?
5: O paciente descobriu um lugar bom, mais bom pra pegar a capivara, homem de Deus. Olha, ontem ia eu e o pastor, mas quando na hora que nós foi sair, arrumar mais traia pra moda na caçar as capivaras lá, o pastor lembrou que tem culto. Rapaz de Deus, ele disse: não, amor, eu não posso matar o culto hoje, não. Não posso faltar o culto hoje, não. Hoje não tem jeito de faltar. Eu digo: e as capivaram, homem? Falou assim: não, deixa pro outro dia. Eu digo: ah, então vou só mesmo. Rapaz, eu entrei dentro da mata, dentro. Tô lá caçando. Aí, rapaz, aí, parceiro, tu não sabe o que aconteceu. Ele me contou pra mim que chegou lá num momento de fazer uma oração forte. Chegou uma senhora e disse: ó, minha vida tá toda atribulada, tá toda danada. Ela não era crente não, desviada. Ela disse: ó, minha vida tá amarrada. Pastor, ore por mim. Pastor disse: sim, então fique-se de pé que eu vou orar. Botou a mão sobre a cabeça dela e tá lá orando. Todo enfermo, toda obra de macumba. A mulher começou a cair, homem. Que ela começou que desmaiou, ele escutou o tiro. Tá, e foi, morreu, capivara.
7: Boa noite.
8: 6:25. 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
0: Quinta-feira, que prazer conhecer você também. Você que é pastor, presbítero, obreiro, missionário, missionária, você evangelista, você também que é levita na casa do Senhor, que Deus te honre ainda mais pelo seu bom trabalho, tá bom? Desempenhando o seu ministério, faça com amor, porque é pra Deus e que Ele vem te recompensar em nome de Jesus. Nesse bloco tem Adriano Camargo, Eu e a Estrada.

0: Kevin Rodrigues, a canção Me Ajuda Deus, joia da sua coleção com ele, Gerson Rufino, que é um destaque aqui no nosso programa, edição dessa quinta-feira. Prazer ter você por aqui também. Olha, daqui a pouquinho eu volto, tá? Com a dupla Isaías e Adiel.
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3: Boa noite.
4: 6:38.
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0: Quintou, 2 de julho, vi no calendário que hoje é seu dia, hoje é o seu aniversário, então parabéns pra você nessa data querida, muitas felicidades, muitos e muitos anos de vida, que essa data se repita por muitos e muitos anos, feliz aniversário, feliz nova idade. Hoje é o dia do bombeiro brasileiro, dia do hospital, dia também da consolidação da independência do Brasil na Bahia, é feriado estadual em todo o território baiano. Agora, já que é o seu dia, o seu aniversário hoje, tem Bia e Brenda, cover Valesca Maíssa, a canção Passarinho.

0: Lucas Roque Gabriel, essa canção é maravilhosa. Foi Deus, Isaías Ediel, jamais te esquecerei. E aí, tá curtindo o programa de onde? Fala pra mim qual é a sua cidade, seu estado e qual emissora você tá ouvindo. O nosso Sertanejo Gospel, que volta já.
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0: Facão, rapaz, essa noite eu não dormi de jeito nenhum, só.
1: Ué, eu tô vendo mesmo, seus olhos estão meio inchados. Por que tu não dormiu, homem?
0: Rapaz, eu não sei da onde saiu um rato comodão, rapaz, do tamanho de um gato. Começou a andar em cima da cabeceira da cama assim, a mulher gritou com aquele negócio. Aí ela começou a gritar, paciência, mata, mata, mata então, uai. E ó, você sabe que eu tenho medo de rato, né? E eu falei, eu não vou matar não. Ela mata, mata, e começou a gritar, e eu peguei o rato, subi em cima da cadeira, e o rato começou a subir também, eu subi em cima da mesa, e ela mata, mata, mata.

6 horas e 54 minutos.

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2: 6 horas, 55 minutos.

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3: 7 horas e 9 minutos.

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2: 7:15.
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1: 7 horas e 17 minutos.

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0: lágrima. 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
1: Existe alguém torcendo por você, meu irmão. E é por isso que você pode sorrir. Então sorria.

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6: É Encontro Gospel, é programação, é sexta-feira, sextou, meu querido, minha querida. Sejam todos bem-vindos a essa edição abençoada. Hoje, data de 3 de julho, nós vamos com a primeira sexta deste mês. Sexta que traz aquela sensação de dever cumprido, de metas alcançadas, de oportunidades também muito bem aproveitadas. E é dessa forma que a gente quer que você encare esse restinho de semana, né? Encerramos já a primeira semana de julho, os primeiros dias, com a certeza de que quando começamos com Deus, caminhamos com mais segurança. E que assim seja para você. Vamos ouvir as primeiras de hoje com Cristina Mel, Via Dolorosa.

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1: Aqui ouvimos canções, ouvimos este momento na programação do Encontro Gospel. Ouvimos a voz de Lauriette cantando É Adorando. A direção certa vale mais do que a velocidade. Pense nisso. Voltaremos já.
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5: 8 horas e 46 minutos.
6: Não deixe.

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2: Voltando no seu rádio, voltamos com mais um bloco. Quem coloca Deus à frente encontra força para continuar. Assim nós abrimos o segundo bloco de hoje, desta sexta-feira, desse momento especial. E quem canta é Gerson Rufino, Quando Jesus Estendeu a Sua Mão.

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1: Fechando aqui o bloco, teve voz de Trazendo a Arca, Em Ti Esperarei, versão ao vivo. Oscar e Thaís cantaram juntos, Só Ele, Pra Mim Amar. Em instantes, a nossa reflexão final desta semana, já na sua sexta, mas acompanhe os nossos recados na sequência.
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10: Retornando com o nosso encontro, a você que está com a gente, em casa, no trabalho, nos dando uma carona, obrigada pela sua audiência. Nós vamos agora com a nossa reflexão de hoje.
11: Agora, no seu programa Encontro Gospel, momento da mensagem do dia, onde iremos refletir com a palavra de Deus.
10: Os primeiros dias de um mês costumam ser cheios de expectativas. Isso é bom. É bom sonhar, e sonhar faz parte da vida. Mas mais importante do que fazer planos é confiar que Deus está presente em cada etapa deles. Não sabemos tudo o que o mês de julho nos reserva, mas sabemos quem estará conosco durante todo o caminho. E essa certeza é suficiente para seguirmos em paz. Salmo 37, 23 nos diz: o Senhor firmará os teus passos. Comece com fé e continue com confiança esse nosso mês. Jairo Bonfim canta: Eu Também.

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0: da Salvação.
1: Aqui, gente, teve voz de Sirlene Lima, A Essência. Já já as últimas, nós ouviremos Manu Paiva, Tarciane, já já William Nascimento por aqui.
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2: 9:15. 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
1: Fechando o nosso encontro, fechando a nossa edição, vamos agora então ouvir Manu Paiva, Teu Socorro.
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0: obrigada ao Senhor Jesus.
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2: Olha para quem está do seu lado, diga para ele assim, ó, não mude a rota. Levante a mão assim se você pode. Isso, isso. Louvor São 93, gente. Coisa linda. Olha o que Deus fala com você nessa tarde, ó.

0: Para finalizar a edição, nós contamos também com William Nascimento, que cantou Não Mude a Rota, e Tarciane, com grande som, participação de Brás Adoração, por aqui. Obrigada pela sua companhia e mais uma semana do Encontro Gospel. Que julho seja um mês de bênçãos, crescimento e muitas experiências com Deus. Forte abraço, bom final de semana e até semana que vem. Tchau, tchau.
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1: 9 horas e 35 minutos.

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0: 9:44.
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0: 9:53.
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2: 10 horas e 5 minutos.

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0: 10:24.
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0: 10:37.
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0: 11 horas, em ponto.
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2: Porque está escrito e acontecerá nos últimos dias, diz o Senhor, que derramarei do meu espírito sobre toda a carne. Vossos filhos e vossas filhas profetizarão. Vossos velhos sonharão e vossos jovens terão visões. Até sobre os meus servos e sobre as minhas servas, derramarei do meu espírito naqueles dias.

esta pessoa que está ouvindo este hino, quem sabe está angustiada, triste. Ah, meu Deus, com a tua mão

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1: Olá, ouvintes, aceitem a paz do Senhor Jesus. Já está no ar aí o programa Missão de Jesus, programa que é da Igreja Pentecostal Missão de Jesus. É o programa ao vivo a partir de agora. Esse programa que é um órgão informativo das igrejas Pentecostal Missão de Jesus. E é na direção aí do pastor Gilson Sardinha e também da pastora Maria de Fátima Sardinha. O programa ao vivo, programa que é seu ouvinte, esse programa foi criado para você. O programa que leva o ID do nosso Senhor e Salvador Jesus Cristo. Programa que é líder em audiência, né? Programa avivado, programa que é de Deus, programa que é seu ouvinte, foi Deus que criou para você. E nós estamos aqui nesta manhã, nessa expectativa, onde Deus vai operar fortemente, né? E você pode estar participando conosco nesta manhã, mandando a sua mensagem de texto, né? Pode aí estar ligando, pedindo a sua oração, a oração da fé, a oração que vai mover a mão de Deus em seu favor, né? A oração do milagre urgente, a oração pela cura divina e a libertação e o livramento. Nesta manhã de sexta-feira, você que está enfermo, você que está problemático, você que está aí angustiado, sofrendo, passando por uma aflição, você que quer, né, ser revestido da bênção de Deus, a palavra do Senhor no livro de Tito, Tito capítulo 2, verso 13, a palavra que diz assim: aguardando a bem-aventurada esperança e o aparecimento da glória do nosso Senhor, do nosso grande Deus e Salvador Jesus Cristo. Então, aguardando a bem-aventurada esperança, né? A bem-aventurada esperança que nós aguardamos, né? De cada dia nós estamos recebendo bênçãos, milagres, curas, libertações, prosperidade, livramentos. E aguardamos também a esperança, como está dizendo aí, a volta do nosso Senhor Salvador Jesus. Como ele diz, o aparecimento da glória do nosso grande Deus, que é o Senhor Jesus Cristo. Então, se você, nesta manhã, pode meditar nesta palavra, Tito, né, escrevendo, ele, esta palavra, está dizendo, aguardando a boa esperança e o aparecimento da glória de Deus. A glória de Deus. Você que, de repente, por uma causa ou outra, desistiu de tudo, não tem mais esperança nenhuma, eu digo a você, continua colocando a sua confiança em Deus, colocando a sua esperança nele, porque ele vai te ajudar. Os que confiam no Senhor, diz a palavra, serão como os montes de Jerusalém, os montes de Sião, que não se abala, mas é firme para sempre. Então, meu querido, nesta manhã, você que está ouvindo o programa, nós vamos fazer a oração de curas, né? Você que está enfermo, problemático, você pode receber o seu milagre. A glória de Deus, é a glória de Deus, é Deus na sua glória, visitando o seu povo. E ele pode visitar a sua casa, a sua família, ele pode entrar com providência, né? É o aparecimento de Deus nas nossas vidas, é confiando nele, acreditando, esperando, né? Tem um ditado popular que diz, a esperança é a última que morre. Não morre, a nossa esperança em Jesus não morre. Continuamos firmes, né? Até a volta dele, como diz o autor aí deste livro, está dizendo, aguardando o aparecimento da glória de Deus. Você pode aguardar o aparecimento da glória de Deus na sua vida, em todos os sentidos, né? Em nome do Senhor Jesus. Nós estamos aqui nessa sexta-feira, na expectativa forte, que Deus vai operar. Hoje passamos aí pela concentração, né? Já viemos direto para o rádio agora. E aí tivemos lá a concentração, as pessoas mergulhando na água 7 vezes. Foi uma benção. E estamos aí na expectativa para a próxima sexta-feira, né? Que já está em andamento a campanha forte, campanha de segurança, né? E você vai ser abençoado nessa sexta-feira próxima, campanha nova, né? Você pode participar. Venha participar, traga sua família. Deus vai operar grandemente. Prosseguimos aí o programa. Você pode estar ligando aí, mandando a sua mensagem a partir de agora, porque a oração que vamos fazer é a oração da cura divina e o livramento de Deus para a sua vida. Mande a sua mensagem aí, ligue, participe do programa ao vivo. O telefone, o WhatsApp está na tela aí, né? A Carol aí nos trabalhos técnicos já anunciando aí, já colocando aí na tela. Você que está assistindo aí pela televisão, você que já ligou o seu rádio, você que já está nos acompanhando aí pela internet, pode mandar aí sua mensagem de texto. Nós estamos aí com o WhatsApp ao vivo aí, que é o 62984-6320-64. Ou também ligar pelo telefone fixo, que é o 3574-2104, né? 3574-2104 é a linha do telefone fixo para você ligar aí, meu querido. Ou o WhatsApp aí ao vivo, que é o 984-63-2064. É o programa ao vivo aí, esse programa levando aí, né, o ID do nosso Senhor Jesus, ID por todo mundo, pregar o evangelho a toda criatura. Você pode mandar a sua mensagem aí pedindo a sua oração. Nós estamos aqui na expectativa, né? E com certeza milagres vão acontecer na sua vida, né? O programa ao vivo aí. Quero cumprimentar as emissoras que transmitem o programa nessa manhã. Nós temos aí a Rádio Nova Betel TV, estamos aqui nos estúdios. Você que nos ouve aí por toda a região aí, Aparecida de Goiânia, todas as regiões, que Deus te abençoe. Prosseguimos aí, vai mandando a sua mensagem. Você que está nos ouvindo aí lá no estado da Bahia, pela rádio, a Rádio Rosa de Saron, que é uma rede aí de rádio aí na direção do pastor Rogério Santos. Nós temos a Rádio Rosa de Saron em Alagoinhas, também temos lá em Salvador. E lá em Aracaju, Sergipe, né? Todos que estão nos ouvindo aí, um bom dia na paz do Senhor Jesus.
2: Bom dia!
1: Prosseguimos aí, temos a Rádio Missão de Jesus, a rádio própria da igreja, né? Rádio aí que transmite o programa e reprisa a partir das 11 horas da noite. O programa será exibido aí, né? A partir das 11 horas da noite. Você que está ouvindo o programa, queira alguém participar, ouvir à noite, né? Tem mais oportunidade. Nós estamos aí também com a rádio Aramari, temos a rádio Araci, temos a rádio Água da Vida também aí transmitindo o programa. Programa Missão de Jesus, rádio Água da Vida, que fica lá em Água Fria, né? Você que está ouvindo aí o programa e região Água Fria, a igreja sede estadual fica aí lá na Pintada, né? Na estrada Lamarão, quilômetro 5, na PA 400, né? Você que está ouvindo aí o programa, com certeza hoje à noite o pastor José Reis, com as programações, com a grande concentração de fé e de milagre, a partir das 19 horas da noite. Vai ser uma bênção. Prosseguimos aí o programa. Nós estamos aqui na expectativa. Nós queremos aí já anunciar a campanha de domingo. Domingo próximo, né? A igreja em chama do Espírito Santo. Domingo, a partir das 7 horas da manhã, a igreja aberta, abre cedo. E ali você pode chegar mais cedo, queira receber a sua bênção. Vai chegar ali, vai ter o pastor, vai estar na porta da igreja para ungir o alto da sua cabeça. Como a Bíblia diz, unge a minha cabeça com óleo e o meu cálice transbordará. E bendita é a sua entrada e bendito será a sua saída. Domingo, na campanha, o grande clamor a Deus. Um grande clamor a Deus, onde Deus vai operar fortemente na campanha. O grande clamor a Deus, conquistando o meu milagre. Traga sua família, faça caravanas, porque a igreja é em jejum. Os pastores ali, o pastor Gilson, em jejum, em campanha, em oração pela vida das pessoas. Você que está doente, você que está cansado, você que está precisando de um milagre, de uma prosperidade, tudo está de repente aí, você está até pensando, né, como eu vou fazer. Busque a Deus. A Bíblia diz: busque o Senhor em primeiro lugar e a sua justiça, e as demais coisas serão acrescentadas. Então, buscando a Deus, você vai conseguir o seu milagre, né? Conquistar o seu milagre. Você vai clamar a Deus, como a Bíblia diz: clamas a mim e responder-te-ei, e anunciarei coisas grandes, firmes, que não sabes. É neste domingo próximo, né, depois de amanhã, e lembrando a todos os obreiros, obreiros e obreiras, auxiliares, dirigentes de grupo, regente de grupo, amanhã, né, com certeza às 19 horas, a reunião de obreiro, irmãos. Reunião de obreiro, começa às 19 horas, né? E Deus abençoará grandemente. Então, está convidado aí a todos para a reunião de obreiros, auxiliares, pastores, presbíteros, evangélicos, diáconos, né? Todos, na manhã, amanhã, sábado, às 19 horas, vai ser uma bênção, né? A igreja não para, a igreja aí em chama do Espírito Santo. Nós vamos agora ouvir, daqui a pouquinho, canção, mas antes eu quero te falar, né? Participe da campanha de domingo. Você que mora aqui em Aparecida de Goiânia, setor Jardim Tiradentes e região, né? Traga sua família, vem para a casa do Senhor. Vai ser multidão participando neste domingo, porque grandes coisas o Senhor vai fazer por nós. Nós vamos ouvir daqui a pouco a palavra amiga do pastor aí, convidando as pessoas. Vamos ouvir aí os louvores, vamos ouvir testemunhos, né? Deus vai operar fortemente. E logo mais, daqui a pouco, a oração da fé. A oração da cura divina e os livramentos de Deus. Vamos ouvir essa canção aí, é para você que está nos ouvindo aí.

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2: Que bênção, programa ao vivo aí. Você ouviu esses convites aí, todo especial. Melhor agora, né? O pastor Gilson, que tá na ponta da linha. E ele que vai fazer esse convite todo especial para você. Para este domingo próximo, domingo da campanha do Clamor a Deus. Vai ser uma bênção. Domingo, logo de manhã. Vamos ouvir aí o pastor Gilson nesta manhã.
3: Glória ao Pai, glória ao Filho e glória ao Espírito Santo de Deus. Se Deus é por nós, quem será contra nós? Muito obrigado por essa oportunidade de incentivar, através desse veículo de comunicação, a todos nossos ouvintes a grande concentração de fé neste domingo, às 8 horas da manhã, aonde, meus amigos, e minhas amigas, ouvintes do programa Missão de Jesus, nossos irmãos crentes de outros ministérios, nossos irmãos católicos, independentemente da sua religião, para a grande concentração de fé, o grande clamor a Deus. É, meu amigo e minha amiga, meus irmãos, a Bíblia diz que clama a mim, respondei-te. Anunciarei coisas grandes e firmes que não sabe. O domingo, meu amigo, minha amiga, é o primeiro dia da semana aonde nós temos que estar congregando, buscando a presença de Deus. E neste domingo, a Igreja Missão de Jesus está clamando, buscando, pedindo. É pedindo que se recebe, é buscando que se encontra, é se humilhando que nós somos exaltados. E de repente, como a Bíblia diz, meu amigo, minha amiga, queridos irmãos, o Espírito Santo ainda não foi dado a muitas pessoas, porque muitos não têm pedido, pede mal. Mas se nós fazer o clamor a Deus, nós buscar a presença do Espírito Santo, ele está falando que tudo que pedir em oração, crendo receberei. E é por isso que eu estou aqui, meu amigo, minha amiga, querido irmãos ouvintes, me entregando e convocando você. Venha clamar a Deus. Neste domingo, às 8 horas da manhã, no jejum a Deus. E quando nós apresentamos a Deus em santo jejum a Deus, a Bíblia diz que a casta de demônios que só sai com jejum e oração. E é isso que nós estamos buscando, a presença de Deus. Se fortalecendo, como diz a Bíblia, a palavra de Deus. Quando o próprio apóstolo Paulo, ele nos ensina, meus amigos e minhas amigas, desta maneira, revestir de toda a armadura de Deus, para que esteja firme contra as ciladas e as astúcias do diabo. E o clamor faz com que o diabo desista de estar no teu caminho. Então, neste domingo, 8 horas da manhã, à noite também, com o pastor Carlos, com o pastor Eduardo, e à noite eu estarei na sede mundial do Colina Azul, dentro desta campanha forte, o grande clamor a Deus. Se não tiver oração, se não tiver clamor, nós não conseguimos. Todos os milagres que nós encontramos na Bíblia, realizado pelo Senhor Jesus, foi necessário clamar, foi necessário se humilhar. E nós vamos estar 8 horas da manhã, Rua 3, quadra 74, lote 2, na Avenida 8 do Tiradentes. Não se esqueça, Igreja Missão de Jesus, lugar de milagre. Que Deus abençoe, meus queridos. Prossegue a esse programa tão abençoado. Programa que há mais de 14 anos, né, levando esta palavra ao vivo, você é o nosso convidado. Que Deus te abençoe e te guarde.
2: Que bênção. Então nós ouvimos aí a palavra amiga do pastor Gilson, esse convite todo especial. Não se esqueça, ouvinte, esse convite é todo especial para você. Neste domingo próximo, depois de amanhã, a partir das 7 horas ali, a igreja é aberta, 7 horas da manhã, né? Venha participar, traga sua família. É o primeiro dia da semana, você pode estar honrando a Deus com as suas súplicas, com as suas orações, com o seu louvor, com a sua fé, orando a Deus. É muito importante. Por isso, o pastor Gilson aí, te convidando para você participar. É neste domingo, independente da sua religião. Traga a sua família, venha participar. Com certeza, Deus tem milagres para te entregar. Prosseguimos aí o programa, nós vamos ouvir testemunho. Nós vamos ouvir o testemunho da irmã Jaciene, que vai relatar a bênção que recebeu, a sua neta que foi aí curada, porque ela também estava fazendo campanhas, está fazendo as campanhas na igreja, clamando a Deus, e Deus entregou o milagre. Nós vamos ouvir aí esses testemunhos.
4: Jaciene.
5: Conte a festa, irmã.
4: Sim, eu estou aqui de coração em gratidão para testemunhar uma bênção, um milagre que o Senhor operou na vida da minha neta.
5: Amém.
4: Ela tem 8 meses e aproximadamente em 1 mês ela estava indo e voltando, para os médicos de um determinado plano e sentindo febrão, os médicos sempre falando que ela estava com pneumonia, bronquiolite, dando diversos... Isso, só que por último, fizeram um exame e constatou que ela estava com uma infecção de urina muito alta e a presença de anemia.
5: Infecção urinária.
4: E aí colocaram nela sonda, para poder colher a urina. Ela já não estava mamando, ela já não estava... Não tinha alegria nela, sempre prostrada. E agora no dia 1º, a gente tentou internar ela através do plano. O plano não cobria, não tiveram atenção na hora de assinar. Cobraram R$20.000 para isso. E aí minha filha, mais o pai da neném, foram lá para o Hospital da Criança. Lá no Hospital da Criança recomeçaram todo o processo de exames. Os exames dela de PCR estavam dando um nível de 300 de infecção, estava muito forte a infecção nela. E aí internaram ela dia 1º. Ontem à tarde, conversando com a minha filha falou: olha, mãe, a PCR da neném está 91, ela já recebeu alta e ela está em casa.
5: Aleluia! Quantas vezes eu vi a senhora aqui chorando aqui, entrega para esse caminho, Senhor, confia nele, irmãos.
4: Sim.
5: E o milagre aconteceu.
4: A
5: sua netinha está curada.
4: Ela está bem, Deus é comigo, Deus é com todos nós. E se pedimos com fé, o Senhor é o médico de todos os médicos.
5: Aleluia!
6: Amados irmãos, eu quero dizer nesta manhã, meu coração não está cabendo tanta gratidão, a alegria que eu sinto do meu Senhor. O meu testemunho nessa manhã, na sexta-feira agora, aproximadamente às 8 horas da noite, o meu filho sofreu um acidente próximo às séries. O carro que ele estava capotou e saiu virando várias vezes. O carro ficou totalmente amassado, todinho. E meu filho saiu sem nem... O carro só parou de virar quando bateu numa árvore. E estava meu filho e mais outra pessoa junto com ele, do trabalho dele. E quando bateu no carro, a porta abriu e meu filho saiu para fora e o companheiro que estava com ele, E meu filho não sofreu nem sequer um arranhão. Nem o companheiro dele que estava com ele, trabalha junto com ele. Nenhum dos dois sofreram nenhum arranhão. Os policiais que fizeram a ocorrência, o corpo do bombeiro, ficaram, olhavam para o carro e olhavam para ele e falou assim para ele: olha, eu não entendo porque vocês não eram para nenhum dos dois estar vivo. A situação desse carro, porque eles viram pelas câmeras também o carro tombando, o acidente. E eles falaram que não tinha como eles estarem vivos naquele acidente. Mas o Deus que eu sigo, o meu Senhor, o Deus que está neste lugar, que salvou meu filho, que livrou, né? E eu tenho gratidão a Deus, e a minha gratidão a Deus, né? E eu creio nas minhas orações, que não são em vão, são ouvidas ao trono do meu Senhor. Então eu falo para cada uma família: não deixe de orar, não deixe de buscar, não deixe de confiar no Senhor. Se está tudo certo, continue confiando no Senhor. Se está tudo errado, continue orando, continue buscando, continue orando e confiando no Senhor. Se está tudo bem, continue orando, continue buscando ao Senhor. Se está tudo errado, continue confiando no Senhor da mesma forma, porque Ele não deixa de fazer, Ele não deixa de guardar e de cuidar da sua família, quando o seu, da sua confiança é plenamente no Deus Todo-Poderoso, que guarda, que cuida e que livra a nossa família. E eu agradeço em nome do Senhor Deus.
7: Em Jerusalém existia próximo à Porta das Ovelhas um tanque chamado Betesda. Nestes jazia grande multidão de enfermos, cegos, mancos e ressecados, esperando o fenômeno do movimento das águas. Porquanto um anjo descia em certo tempo ao tanque e agitava a água, e o primeiro que ali descia, depois do movimento das águas, sarava de qualquer enfermidade que tivesse.
2: Que bênção, então, irmãos ouvintes, você ouviu os testemunhos de agradecimento a Deus, né? A irmã Jaciane testificando, né, a bênção que recebeu, a neta que ganhou alta do hospital, é milagre, né? Também ouvimos aí testemunho de agradecimento da irmã Luciene, né, pelo livramento que Deus deu ao filho dela, né, e o companheiro de trabalho dele. Então Deus faz milagres através das orações, as irmãs nas campanhas, buscando a Deus, clamando a Deus, né? As pessoas que vão ali recebem bênção. Pela primeira vez que as pessoas colocam o pé na a planta dos pés na igreja, são revelados, pessoas são curados, né? Através da oração ali do homem de Deus, que tem, né, cortado na carne, jejuado, orado pela vida das pessoas. A igreja Pentecostal Missão de Jesus é em chama do Espírito Santo. E neste domingo, a igreja vai estar aberta a partir das 7 horas ali, no primeiro horário com a escola bíblica ali, com o pastor Alessandro. Logo após, a pastora Maria de Fátima também louvando a Deus e orando com a igreja. E os grupos louvando a Deus, e logo após o pastor Gils, que vai assumir o altar orando pelas divinas revelação do Espírito Santo e pregando a palavra de Deus. É neste domingo, venha participar, traga sua família, a igreja, multidão de pessoas participando, com certeza a sua presença, ouvinte, é muito importante, né? Traga aí convidados, faça caravanas, venha para a igreja, porque Deus vai te honrar com a sua fé. E nós prosseguindo aí, o programa Líder em Audiência, o programa ao vivo, nós vamos agora chamar o homem de Deus, o pastor José Reis, né? Que está na ponta da linha. Pastor José Reis, a paz do Senhor Jesus.
8: Meu Jesus, pastor Alberto, queridos amados ouvintes da programação Missão de Jesus. É uma satisfação, uma alegria muito grande voltar a falar com todos nesta sexta-feira. Hoje, sexta-feira, um dia especial, a qual nós já tivemos cultos na manhã de hoje, ali na Igreja Pentecostal Missão de Jesus do Tiradentes, onde o pastor Gilson Sardinha esteve presente orando por todos. Eu quero alertar a todos que não pôde estar nesta manhã, né? Vocês, queridos irmãos, que no próximo domingo, no horário das 8 horas da manhã, teremos uma grande concentração de fé, o grande clamor a Deus nosso Pai. Vocês já ouviram aí vários queridos irmãos, companheiros, falando sobre esta grande concentração, esta grande campanha, né? E eu quero alertar a você para que você não venha perder esta grande concentração de fé neste domingo do grande clamor a Deus nosso Pai. Então, meu querido irmão, meu amado ouvinte, que nos acompanha através destas emissoras que compõem a cadeia Missão de Jesus, não percam, porque Deus tem bênção para você. Eu quero também alertar a todos os irmãos obreiros, atenção, os irmãos obreiros, obreiras, né, pastores, diáconos, presbíteros, componentes de grupos, que amanhã, sábado, no horário das 19 horas, teremos uma grande reunião ministerial, aonde o pastor Gilson Sardinha convoca a todos para todos estarem presentes para aprender de Jesus. Veja o que a palavra de Jesus disse: aprendei de mim, que eu sou manso e humilde de coração, e encontrarei descansos para as vossas almas. Então, meus queridos irmãos e amados ouvintes, não percam, Jesus garante a bênção e a vitória na tua vida, tá bom? E como eu já falei, domingo, a depois da manhã, né, a grande concentração de fé no prosseguimento da campanha do grande clamor a Deus nosso Pai. E lembrando os irmãos de Água Fria, que será também nesta sexta-feira, hoje, sexta-feira, no horário das 19 horas, aqui mesmo na estrada Água Fria Lamarão, quilômetro 5, aqui na Pintada. Então vocês compareçam todos para receber a bênção de Deus nosso Pai. Que Deus abençoe, pastor Alberto, um grande abraço, fiquem todos na paz do Senhor Jesus, falou o pastor José Reis, diretamente aqui da Bahia para todo o Brasil, através do programa Missão de Jesus. Deus abençoe a todos.
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2: Muito bem, que bênção. Então, pastor José Reis aí com a palavra amiga, e agora nós vamos chamar aí também o pastor Alessandro, homem de Deus, com a palavra amiga aí. Pastor Alessandro, a paz do Senhor Jesus.
9: Glória a Deus. Muito bom dia, na paz do Jesus, pastor Alberto. Muito bom dia, na paz do Jesus, a todos os nossos ouvintes, nossos telespectadores, que nos ouvem e nos assistem através da Nova Betel TV e emissoras conectadas conosco no programa Missão de Jesus. Eu sou o pastor Alessandro e eu queria refletir com você sobre a vida de Naamã, um personagem bíblico que era um general de guerra, um varão muito valoroso, um herói de guerra, um comandante do exército sírio, onde o qual o próprio Deus já tinha usado ele para ganhar grandes batalhas. Porém, ele era um homem leproso, ele tinha uma doença na sua pele que lhe causava muita dor, constrangimento, causava muita tristeza na sua vida. E um dia ele ouviu falar do profeta de Deus que estava em Samaria. E ele se apresenta a esse profeta chamado Eliseu e ele recebe uma ordem de se lavar 7 vezes no Rio Jordão e a sua pele se tornou como a de uma criança. E eu quero falar com você, meu irmão, minha irmã, que é bem sucedido em muitas áreas da sua vida, mas tem ainda uma área que você não consegue alavancar, que você não consegue se estabelecer. Eu quero dizer para você, meu irmão, para você, minha irmã, que tem jeito sim para a sua vida. Quero dizer para você que Deus tem um milagre preparado para você. Quero dizer para você também que Deus, ele quer que você tenha plenitude nele, que você tenha alegria completa. Jesus chega a falar o seguinte para você: ter o gozo completo, a alegria completa na sua vida. Talvez você esteja em uma área da sua vida que, se você esteja como Namã, como a lepra, talvez em uma doença física, talvez em algo financeiro, algo familiar, e Deus quer trazer a libertação para a sua vida. Hoje, na poderosa campanha, os 7 mergulhos de Namã. Você vai mergulhar 7 vezes na água e você vai ficar purificado de todo mal, para a honra e para a glória do nome do Senhor Jesus. Hoje, 19 horas, na rua 3, quadra 74, lote 2, bairro Jardim Tiradentes, onde eu, pastor Alessandro, vou estar contigo, pregando a santa palavra de Deus e orando pelas divinas revelações do Espírito do Senhor. Que Deus te abençoe, que Deus te ilumine, que Deus te dê muita alegria em nome do Senhor Jesus. Muito obrigado, pastor Alberto. Tenham todos uma sexta-feira e um final de semana abençoado, na presença e na paz do Senhor Jesus.
2: Que bênção. Deus abençoe, pastor. A palavra abençoada, convite amigo aí. Nós vamos agora, né, agradecendo a Deus e a todos os ouvintes por ter mandado as suas mensagens, participado conosco. Quero passar para a irmã Carol, que vai registrar o nome das pessoas, né? E daqui a pouco já voltamos com a oração. É com você, Carol, a paz do Senhor.
10: Bom dia, pastor. Bom dia a todos os telespectadores. Então vamos lá, pastor. A irmã Isabel, do bairro Itapuã, ela deixou suas participações por aqui, pastor. A irmã Luciana, do Independência Mansões, está pedindo oração por ela e pela sua família, por cura e libertação.
2: Deus abençoe.
10: A irmã Dilma, de Água Fria, oração por todas as áreas da sua vida e por toda a sua família.
2: Deus abençoe.
10: A irmã Vera Lúcia também deixou suas participações por aqui, pastor.
2: Deus abençoe.
10: A irmã Antônia Canietti, que está ligadinha aqui no programa, pastor.
2: Deus abençoe, irmã.
10: A irmã Edinalva Bispo, de Água Fria, também deixou suas participações
2: Deus
10: por
2: abençoe.
10: Aqui.
2: Deus abençoe.
10: Agora, pastor, vamos para os pedidos da Rádio Rosa de Saron.
2: Vamos.
10: João Filho, de Alagoinhas, Bahia. Irmã Rita, em Pojuca, Bahia, oração pelos seus filhos e netos. Veronice, em Água Fria, Bahia. Antônio Pereira e família Vitória da Conquista, Bahia. Irmã Zilma, em Rio Branco, no Acre, oração por ela e por toda a sua família. O irmão Nero Wilson e Ana Paula, em Equador, Rio Grande do Norte. Irmão Zeides, em Itanhém, São Paulo. Irmão Genivaldo e seu filho Bernardo, em Osasco, São Paulo. Irmã Marinalva, em Cacoal, Rondônia. Vital Filho e família Alagoinhas, Bahia, oração pela sua saúde.
2: Pastor, Deus abençoe.
10: Essas foram nossas participações pelo WhatsApp. Agora vamos para o YouTube.
2: Vamos lá.
10: A irmã Maria Pereira dos Santos está pedindo oração por todos da sua família. O irmão Ronaldo está pedindo oração.

0: teus netos, netos e bisnetos.
1: Em nome de Jesus.
0: E pastor, essas foram nossas participações de hoje.
1: Vamos orar.
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1: Soberano e eterno Deus, Pai do nosso Senhor e Salvador Jesus Cristo, chegou o momento, ó Pai, que nós chegamos na oração. É um momento de fé, meu Pai, que nós colocamos todos na presença do Senhor. Ah, meu Pai, nós oramos pela vida do irmão Júlio, que está aniversariando. Pai, nós oramos pela vida de cada ouvinte que está ligadinho, Pai, ao de perto e ao de longe. Pai querido, vai abençoando a irmã Isabel, ao irmão João Filho, vai abençoando ao irmão Domingos Tavares, pastor, vai abençoando, ó Pai, a irmã Maria Pereira, Deus Pai, o Léo José, vai abençoando a família, meu Deus querido, vai de encontro agora a irmã Luciana, aqueles que estão, ó Pai, nos ouvindo nesta manhã, meu Deus querido, vai de encontro agora, ó Pai, a irmã Neuza, a irmã Isabel, Deus Pai, vai curando aqueles que estão doentes, vai visitando aqueles que estão, ó Pai, nesta manhã, Senhor, acamado, pessoas que estão, ó Pai, passando por uma luta de enfermidade, ó Pai, vai curando agora. Repreende, ó Deus, esta enfermidade agora. Deus Pai, nós oramos, ó Pai querido, pelo livramento, ó Pai, que nada possa acontecer do mal, mas que traz, Senhor, a paz, o refrigério. Ah, meu Deus querido, é a oração da fé. Estende as mãos, ó Pai, agora, livrando as pessoas, Pai. Ah, meu Deus, as famílias, visitando, ó Pai, aquele que está de perto, aquele que está de longe. Meu Deus querido, eu creio no poder salvador, no poder curador do Senhor. Pai querido, vai de encontro agora. Entra nesta casa, entra no meio desta família. As pessoas, Pai, que estão problemáticas. Pessoas, ó Pai, que perderam a esperança, meu Pai, que o Senhor não deixa nunca, meu Pai, mas que o Senhor fortalece a cada um, trazendo os benefícios de bem, e nada, Senhor, do mal possa acontecer, que eles possam encontrar a solução. Vai abençoando, ó Pai, aquele empresário, o comerciante, ó Pai, aquele trabalhador, aquele que está desempregado, abra as portas de emprego, ó Pai. Deus, dá vitória, meu Pai, para cada um. Faça um milagre na vida dessa pessoa que orou, que está ligadinho aí, ó Pai, acompanhando o programa, ao de perto e ao de longe, ó Pai. Nesta manhã, Deus, nós colocamos tudo nas tuas mãos, ó Pai, em nome do nosso Senhor e Salvador Jesus Cristo, eu apresento também esta água agora, ó Pai, que está nesse recipiente, meu Deus querido. Esta água não é mais uma água normal, mas agora é o remédio, meu Deus querido. Ah, Pai, eu apresento, e que todos que beber dessa água serão curados, ó Pai. Meu Deus, esses nomes que foram citados, aqueles que estão agora, Pai, ligadinho, visita cada um agora, Pai, no nome do nosso Senhor e Salvador Jesus Cristo. Você que ouviu, que orou comigo, beba dessa água, diga graças a Deus. O programa chegou ao final, volte a ouvir amanhã a partir das 8 horas da manhã, né? Amanhã que é sábado, e segue aí as emissoras com as programações locais, e a paz do Senhor a todos e um bom final de semana a todos.
3: Abra sua boca e glorifique, irmão, pra receber vitória. Você acabou de ouvir o programa Missão de Jesus. Obrigado pela sua audiência. Que a graça do Senhor Jesus Cristo, o amor de Deus Pai, a comunhão e as doces consolações do Espírito estejam sobre a sua vida. E que todos digam amém. Até o próximo programa com...

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0: 12:05. 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
2: Alô você, graça e paz, povo de Deus, nós estamos chegando para nossa viagem no tempo, a nossa viagem através do mundo da música evangélica, começando pela graça de Deus, programa Matando Saudade, edição de sexta-feira. Que maravilha, que bênção, chegou, hein? Chegou a sexta-feira, o dia mais esperado da semana. Hoje é dia 3. Dia 3 de julho de 2026. Durante a próxima hora, você vai ouvir comigo somente clássicos da música evangélica, aquelas que marcaram época, marcaram gerações, aquelas que você não ouve mais por aí, você vai ouvir comigo. E hoje é dia de clássico e sertanejo. Que maravilha, que bênção! Vamos juntos recordar canções que marcaram gerações. O programa começa com Shirley Carvalhais, Deus Tremendo.

0: Maior riqueza, Júlio César e Marlene, canção que marcou época lá nos anos 90. Ouvimos antes os cantores da Bíblia, dupla Irmãos Viana, com o grande clássico Por Onde Jesus Passava. Abrindo o programa, Shirley Carvalhais cantou Deus Tremendo. Tá chegando o intervalo, já já eu volto com mais clássico e sertanejo para você recordar comigo aqui no programa Matando Saudade, nesta sexta-feira abençoada. Não sai daí, aqui trazemos o passado de presente no seu rádio, volto já.
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2: Doze horas e 18 minutos.
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0: Já estou de volta trazendo as canções que marcaram época, marcaram gerações. De volta com você, a viagem continua nesta sexta-feira abençoada. Prazer enorme estar com você. Prazer muito grande saber que você está conosco, ligado na programação. Você que se liga no programa Matando Saudade, manda mensagem pra gente, 419-9829-5627, 419-9829-5627, para você participar pedindo aquela canção que marcou época na sua vida. É sempre um prazer enorme atender a tua participação. Você pode também acessar o nosso portal www.pedidomusical.com.br. Abrindo mais uma sequência, dupla Joel e Jonas. Sucesso dos anos 90, LP Felicidade e a canção Fica Comigo.

0: sei, tá aí a canção de Raíssa e Ravel. Os peregrinos cantaram Homem do Campo. Abrindo a sequência, nós tivemos a dupla JJ, Joel e Jonas, e a canção Fica Comigo. É hora de mais um intervalo, já já eu volto com mais clássico e sertanejo para você recordar comigo nesta sexta-feira abençoada. Não sai daí. Intervalo é o intervalo mais rápido do rádio. Volto já.
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3: Doze horas e 34 minutos.
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0: De volta com você. A viagem continua. Programa Matando Saudades segue trazendo o passado de presente no seu rádio. Prazer enorme estar com você sempre de segunda a sexta-feira, nesse horário, nesta rádio. Essa rádio que tem, sem dúvida nenhuma, a melhor programação para os melhores ouvintes. Meu abraço pro irmão Leoni Barroso, conosco lá em Manaus, todos os dias, ligado na programação, que Deus abençoe. Voltando do trabalho, ouvindo o nosso programa. Bom descanso para você, meu irmão. Forte abraço para toda a família. Abraços pro irmão Adalberto Sakamoto, ligado na programação, lá em Tóquio, lá no Japão, ouvindo o programa. Deus abençoe. Onde você estiver, manda mensagem pra gente, 419-9829-5627. Anote, 419-9829-5627. Abrindo a sequência, tem Ninfa e Cálita, o velho eu.

0: Quem São Aqueles? Aí é a canção com Tony Silva e Curió. Os Canarinhos de Cristo cantaram Pantanal. Ouvimos também o Mar Vermelho com o Duny Voice. E abrindo a sequência, Ninfa e Cálita, a canção O Velho Eu. Tá chegando o último intervalo do programa. Já já eu volto com você para a última sequência de clássico e sertanejo aqui no programa Matando Saudade, edição desta sexta-feira. Não sai daí. O intervalo, você já sabe, é o intervalo mais rápido do rádio. Volto já.
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4: 12:50.
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0: De volta com você. A viagem continua nesta sexta-feira. De volta já para a última sequência de clássicos da música evangélica. O tempo passa rápido demais, né? Quero mandar abraço para as costureiras em Santa Catarina, sempre acompanhando a programação. Que Deus abençoe. Bom trabalho a vocês aí, tá bom? Sempre ouvindo a nossa programação, todos os dias. Obrigado pelo carinho, obrigado pela audiência. Alô, Késia Santos, conosco lá na Bahia, indo pro trabalho e ligada no programa Matando Saudade. Bom trabalho para você, minha irmã. Forte abraço para toda a família. Alô, Judite, em Santa Catarina, ligada conosco. O Luiz Lima também, em Santa Catarina. A Jusilei, ligada conosco no Rio Grande do Sul. Forte abraço. Abrindo a última sequência, tem Álvaro e Lorival, Nova Vida.

Aí a dupla Herdeiros do Reino, finalizando o programa Matando Saudade, edição desta sexta-feira. Ouvimos antes Daniel e Samuel, Unção Divina,

Abrindo a sequência, nós tivemos Álvaro e Lurival. Nova Vida. E assim finalizamos o programa Matando Saudade, edição desta sexta-feira, dia 3 de julho de 2026. Sou grato a Deus pela oportunidade de ter estado aqui com você durante toda a semana, fazendo essa viagem no tempo. E sou grato a você pelo carinho, pela audiência. Muito obrigado de coração. O programa Matando Saudade volta, se Deus quiser, na segunda-feira, neste mesmo horário, nesta mesma rádio. Grande abraço, excelente sexta-feira, excelente fim de semana, na presença do Senhor nosso Deus. E até segunda-feira, na doce paz do Senhor Jesus.

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6: Boa tarde.
7: 13:06.
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9: Sexta-feira, 3 de julho de 2026. Os fatos, as manchetes, os destaques, as notícias importantes de tudo aquilo que acontece perto e longe de você, a partir de agora, em meia hora de pura informação aqui na nossa rádio. E é sempre muito bom mesmo poder contar com o carinho da sua companhia, com o carinho da sua audiência, com o carinho da sua confiança. Isso nos motiva, isso nos deixa cada vez mais certos de que estamos fazendo um trabalho que atenda às suas expectativas de informação pura, clara, objetiva e imparcial. Neste dia 3, hoje Dia Nacional de Combate à Discriminação Racial, Dia de São Tomé, Dia Internacional Sem Sacos Plásticos. E isso é muito importante para o planeta, né? Deveríamos adotar atitudes como essa todos os dias da vida e evitar ao máximo, principalmente, as tão famigeradas sacolinhas plásticas. A gente começa o JVN de hoje falando sobre o FIES, as inscrições gratuitas para o processo seletivo do Fundo de Financiamento Estudantil, o FIES, para o segundo semestre deste ano, estão abertas entre os dias 14 e 17 de julho. O processo deverá ser feito exclusivamente pela internet, na parte do FIES, no portal único de acesso ao ensino superior. A data foi estabelecida pelo edital publicado pelo MEC. O FIES financia a graduação de estudantes matriculados em cursos presenciais, não gratuitos, em faculdades privadas e com avaliação positiva no Sistema Nacional de Avaliação da Educação Superior do MEC, o SINAIS. Prioritariamente, o programa beneficia estudantes que não tenham concluído o ensino superior e não tenham sido beneficiados pelo financiamento estudantil. Ao todo, o MEC está ofertando mais de 112.168 vagas para o FIES neste ano. JVN, sua dose diária de informação está no ar e você confere ainda hoje.
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9: Número de mortes por terremoto na Venezuela passa de 2.590. Titulares de cartório lideram o ranking de patrimônio no imposto de renda. Fenabrave diz que emplacamentos crescem 16,01% no primeiro semestre do ano. Proporção de crianças com celular cai. Segurança é o motivo mais citado. E as matrículas em creches avançam 36% em uma década. Estas e outras notícias a partir de agora. O JVN já está no ar.
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9: E o JVN volta a trazer as informações e atualizações do desastre que aconteceu na Venezuela depois que dois terremotos acabaram devastando várias regiões do país. Subiu para 2.595 o número de mortos oficiais. Dados divulgados pelo governo venezuelano, que não é muito preciso, não gosta muito de divulgar, né, as informações sobre números, mas até o fechamento dessa matéria, oficialmente, portanto, o número era de 2.595. Na noite do dia 24, dois terremotos em sequência atingiram a região norte da Venezuela, onde fica Caracas, inclusive. Além das mortes, os tremores provocaram desabamento de prédios, destruíram casas e deixaram rastro de destruição. Ao todo, mais de 26 mil pessoas foram afetadas pelos terremotos. De acordo com a presidente interina da Venezuela, Delcy Rodríguez, mais de 180 edifícios desabaram completamente e quase todos os servidores públicos do estado de La Guaira morreram nos terremotos. Segundo ela, cerca de 4 mil agentes foram mobilizados logo após os tremores para atuar no socorro às vítimas. Ela afirmou, inclusive, que as operações de busca e resgate continuam nas áreas atingidas. As autoridades venezuelanas e as equipes de apoio estrangeiras procuram pessoas ainda soterradas pelos escombros das regiões atingidas, mas conforme nós trouxemos a informação ontem, à medida de que os dias vão se passando, as chances e a expectativa vão diminuindo. A esperança não. A esperança, nesse caso, é a última realmente que deixa de fazer parte dessas buscas. Mas a expectativa realmente e a dificuldade vão deixando os trabalhos cada vez mais difíceis e longos. A emergência humanitária se agrava no país com a falta de alimentos e teto para dezenas de milhares de pessoas que permanecem nas ruas após o duplo terremoto.
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9: Os titulares de cartório são os contribuintes com o maior patrimônio médio declarado no Imposto de Renda do Brasil, segundo os dados dos novos painéis estatísticos divulgados ontem pela Receita. O patrimônio médio do brasileiro foi de R$ 409 mil, reais, enquanto o de titulares de cartório alcançou R$ 3.280 mil. Na sequência aparecem membros do Judiciário do Ministério Público, diplomatas, atletas profissionais e empresários, entre outras ocupações com maior volume de bens declarados. Os dados fazem parte de uma nova plataforma pública criada pela Receita Federal para divulgar estatísticas consolidadas das declarações de imposto de renda à pessoa física. Pela primeira vez, o órgão permite consultar informações por profissão, faixa de renda, patrimônio, estado, sexo, idade, raça e cor, preservando o sigilo fiscal dos contribuintes.
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9: A venda de veículos novos, que englobam emplacamento de automóveis, comerciais leves, picapes e furgões, ônibus, caminhões, motos e implementos rodoviários, como reboques e carrocerias, cresceu 16,01% no primeiro semestre do ano, com a comercialização de 2.715.403 unidades. Considerando apenas o mês de junho, houve um emplacamento de 488.420 unidades de veículos novos, uma queda de 0,82% frente a maio, crescimento de 18,96% em relação a junho do ano passado. Os dados foram divulgados pela Federação Nacional da Distribuição de Veículos Automotores, a FENABRAVE. Aliás, a FenaBrave também divulgou, né, no ano de 2026, as vendas de veículos que devem apresentar um crescimento acima do previsto inicialmente. Segundo a projeção que foi revista e divulgada ontem pela Federação, a venda de veículos novos deve crescer em torno de 8,6% este ano, com mais de 5 milhões e 200 mil unidades comerciais. A projeção engloba emplacamento de automóveis comerciais, leves, ônibus, caminhões, motos e implementos rodoviários. No início do ano, a entidade projetava um crescimento em torno de 6,1% para este ano. Quando se consideram apenas automóveis, comerciais leves, caminhões e ônibus, a estimativa atual aponta para um crescimento de 7,9%, com expectativa de 2,7 milhões de unidades vendidas. Bem acima do que se projetava a entidade anteriormente, para um crescimento de 3,02%.
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9: A preocupação com privacidade e segurança se consolidou como principal motivo para evitar que crianças e adolescentes tenham telefone celular hoje em dia. É o que mostra o módulo temático sobre tecnologia da informação e comunicação da Pesquisa Nacional por Amostra de Domicílio Contínua, divulgado ontem pelo IBGE. No ano passado, a proporção de crianças de 10 a 13 anos que tinham o aparelho caiu pela primeira vez desde que a pesquisa começou a ser feita em 2016. O IBGE identificou que 55,2% dos brasileiros nessa faixa etária tinham celular, um recuo de 1,5 ponto percentual na comparação com 2024. A principal explicação para essa queda pode estar entre aqueles que ainda não têm celular. O motivo mais alegado foi a preocupação com a privacidade e segurança, indicada por 32% dos responsáveis, 7,8 pontos percentuais a mais do que em 2024. A série histórica mostra ainda que essa proporção quase dobrou desde 2022. No Brasil, em 2025, 9,4 milhões de crianças de 0 a 5 anos de idade estavam matriculadas em escolas ou creches, de acordo com o módulo Educação da Pesquisa Nacional por Amostra de Domicílios Contínua do Instituto Brasileiro de Geografia e Estatística, divulgada em junho. Com base no Plano Nacional da Educação, Todos pela Educação, organização da sociedade civil sem fins lucrativos e suprapartidária fundada em 2006, construiu a série histórica a partir da idade escolar e observou que o acesso à educação infantil de crianças de 0 a 3 anos no Brasil tem seguido tendência de crescimento desde 2016, atingiu 43,3% em 2025, o maior percentual da série histórica, com cerca de 4,5 milhões de bebês e crianças em creches. O resultado de 2025 representa avanço de 11 pontos percentuais em relação a 2026.
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9: O dólar comercial fechou a quinta-feira praticamente estável, com leve queda de 0,04%, cotado a R$ 5,20. A pequena variação aconteceu após a divulgação do relatório de empregos dos Estados Unidos, que mostrou a criação de menos vagas do que o mercado esperava. No fim da tarde, o índice DXY, que mede o desempenho do dólar frente a outras moedas, caía 0,51% no mercado internacional. Já o dólar futuro, com vencimento em agosto, registra leve alta e é negociado a R$ 5,24. O euro, por sua vez, encerrou o pregão cotado a R$ 5,97. O índice da Bolsa de Valores Brasileira, o Ibovespa, fechou o último pregão ontem aos 172.787 pontos. O Ibovespa operou em alta nesta quinta-feira, mas perdeu parte dos ganhos da abertura. Por volta do início da tarde, o índice subiu 0,32%. O volume total negociado na B3 foi de 19.941.500.331 reais, em meio a mais de 3.076.696 negócios.
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11: Olá, hoje é sexta-feira e você confere a previsão do tempo para a região norte. Tempo instável com calor e pancadas de chuva frequentes, principalmente à tarde e à noite. Há risco de chuvas fortes em vários pontos por causa da alta umidade da região. Para a região nordeste, clima típico de verão. Interior com calor e pancadas de chuva isoladas. Já no litoral, períodos de sol com possibilidade de chuva passageira. Algumas áreas podem ter temporais mais intensos, enquanto outras ficam mais secas. Para a região centro-oeste, dia quente com aumento de nuvens e pancadas de chuva podendo ser fortes em alguns momentos. A combinação de calor mais umidade mantém o risco de temporais. Para a região sudeste, tempo estável, calor e abafamento com pancadas de chuva à tarde e à noite. Possibilidade de chuva forte em algumas áreas. Ainda há influência de sistemas como frente fria e umidade elevada. Para a região sul, mistura de sol, calor e instabilidade nesta sexta-feira com a manhã mais aberta. Já à tarde, também à noite, as pancadas de chuva e chance de temporais aumentam. Alguns pontos podem ter chuva mais intensa.
9: Fechamos aqui a primeira parte do Jornal Virou Notícia e já já tem mais informações do Brasil e do mundo e os destaques do esporte, loterias e do agronegócio também para você.
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4: Olá, estamos de volta com o JVN. Informação com credibilidade aqui na sua rádio. O estudo que analisou dados de mais de 2 milhões e 500 mil brasileiros concluiu que a vacina contra o vírus sincicial respiratório em idosos esteve associada a uma redução de 75,6% das hospitalizações pela doença. Além disso, os pacientes vacinados que precisaram ser internados após a infecção apresentaram 63,1% menos problemas cardiovasculares graves, como infarto e AVC. O risco de piora de diversas comorbidades também foi menor, como asma, doença pulmonar, obstrutiva crônica, diabetes e doença renal. E cientistas da Fundação Oswaldo Cruz, a Fiocruz, deram um passo importante para obter uma vacina mais completa contra a malária. Os pesquisadores identificaram um conjunto inédito de fragmentos de proteínas de um parasita que podem viabilizar o desenvolvimento de um imunizante capaz de proteger contra diferentes espécies e atuar em várias fases da doença. A descoberta foi publicada na quarta-feira na revista Nature. O estudo adotou abordagem inovadora para entender como o sistema imunológico reconhece o parasita causador da malária.
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4: A Polícia Federal deflagrou na manhã de ontem a quinta fase da Operação Unha e Carne. O objetivo é aprofundar investigações sobre lavagem de dinheiro praticada por organização criminosa. Em nota, a corporação informou que estão sendo cumpridos 3 mandados de prisão preventiva e 14 de busca e apreensão expedidos pelo Supremo Tribunal Federal, o STF, em endereços vinculados aos investigados, nas cidades do Rio de Janeiro e São João de Meriti, na Baixada Fluminense. Ainda de acordo com a Polícia Federal, a corte determinou também o sequestro de bens e valores até um montante de cerca de 22 milhões de reais. O objetivo da ação era desarticular suposta organização criminosa que aplicava fraudes em processos de compras de materiais e aquisição de serviços, como obras para reformas, no âmbito da Secretaria de Educação do Estado. 3 mandados de prisão foram expedidos contra contravetor do Jogo do Bicho, Adilson Oliveira Coutinho Filho, conhecido como Adilcinho, o ex-presidente da Assembleia Legislativa do Estado do Rio de Janeiro, Rodrigo Bacelar, e o empresário e pastor Márcio Pôncio. Além deles, o ex-deputado federal e filho do ex-governador Sérgio Cabral, Marco Antônio Cabral, teve contra si um mandado de busca e apreensão. Em nota, a Polícia Federal informou que a intenção desta fase da operação é aprofundar a apuração de indícios de lavagem de dinheiro praticada pelo chefe da cúpula do Jogo do Bicho e possível ramificação do esquema junto a integrantes dos poderes executivo e legislativo do Estado do Rio de Janeiro. A defesa do contraventor rechaçou a alegação de pagamento de vantagens indevidas a políticos ou agentes públicos. A Polícia Federal acrescentou que as listas chamaram a atenção dos investigadores por apontarem possíveis repasses diretos de valores a agentes políticos do Estado do Rio.
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4: Um aposentado de 68 anos morreu após um carro derrubar o portão e invadir a casa onde ele estava em Porto Velho. Um estudante de medicina, de 29 anos, é suspeita de ter atingido o idoso de forma intencional com o carro. Segundo imagens de câmeras de segurança e a Polícia Civil, ela acelerou o veículo em direção a Odair após uma discussão e supostas ameaças. Um homem foi condenado a 97 anos, 2 meses e 20 dias de prisão por abusar sexualmente das 2 filhas em Caxias do Sul, no Rio Grande do Sul. O homem foi condenado por estupro de vulnerável, estupro qualificado e vias de fato. Segundo o Tribunal de Justiça do Rio Grande do Sul, ele deverá começar a cumprir a pena em regime fechado. A justiça também manteve a prisão preventiva dele. Os crimes ocorreram dentro da casa ao longo de vários anos, entre 2013 e 2023. Um homem foi preso suspeito de atear fogo à companheira porque ela havia pintado as unhas de vermelho. O caso aconteceu na última terça-feira em Bandeirantes, no interior do Paraná, e tomou repercussão nesses últimos dias. De acordo com a Polícia Civil, o suspeito identificado foi preso em flagrante pelos crimes de lesão corporal, cárcere privado no âmbito de violência doméstica e familiar. Mais destaques agora com a nossa colaboradora Carolina Castro.
3: Paola Stephanie Neto Cirino, de 30 anos, foi presa pela Polícia Civil dentro de um hotel em Itapira, na região central de Minas Gerais. Ela, que é a principal suspeita de ter cometido um latrocínio, roubo seguido de morte do casal de idosos no bairro São Pedro, na região centro-sul de BH, estava com um filho de 6 anos. Segundo o delegado Gustavo Barleta, do Departamento Estadual de Investigação de Crimes contra o Patrimônio, o Serviço de Inteligência estava monitorando a suspeita desde o momento do crime. Ainda de acordo com Barleta, a suspeita teria dopado o casal com 4 comprimidos. A facusada seria da casa do casal. Apontado como estelionatário sentimental argentino, David Juan Manuel Corbalan, de 47 anos, foi preso no Flamengo, na zona sul do Rio de Janeiro, por aplicar um golpe milionário. A polícia já sabe que ele fez vítimas em 3 estados do Brasil e se passava por herdeiro, sniper e até chefe para enganar mulheres. David Juan foi interceptado pela polícia quando tentava fugir para São Paulo após lubridiar uma aposentada que mora em Copacabana. O estrangeiro se apresentou para a vítima, de 62 anos, como um herdeiro árabe, que precisava de ajuda para desbloquear o dinheiro após ter saído de Dubai por razões pessoais. Ao ganhar a confiança dela, o homem convenceu a mulher a fazer mais de 260 depósitos que somam quase R$1 milhão. Carolina Castro, direto da redação.
0: Indicadores agropecuários.
4: O setor sucroenergético nacional abriu o dia de hoje em ritmo acelerado de moagem e com excelente aproveitamento industrial nas usinas de todo o país. O valor do ATR segue firme e sustenta a média de R$ 1,22 por quilo. A persistência do clima seco no Centro-Sul acelera o trabalho das colhedoras e eleva a concentração de sacarose por tonelada de cana colhida. O mercado da mandioca industrial apresenta preços remuneradores e forte disputa pelas indústrias de amido e fecularias neste fechamento de semana. A tonelada da raiz de mandioca posta na fábrica está cotada na média nacional de R$ 675. O rendimento de amido por tonelada entregue continua alto, garantindo escoamento rápido e mantendo a liquidez no campo. O setor hortifruti nacional registra um dia de preços valorizados e menor oferta do tomate de mesa nos principais entrepostos do país. A caixa de 20 quilos do tomate longa-vida está sendo vendida na média nacional de R$ 124. O declínio das temperaturas em algumas regiões, com manhãs mais frias neste mês de julho, desaceleram o ciclo de maturação das videiras, reduzindo a colheita diária da fruta. A pecuária de corte fecha a semana operando em patamares elevados e com forte firmeza nas praças paulistas de comercialização. O indicador CPEA para a arroba do boi gordo está cotado a R$ 347,20. O avanço da estiagem acelerou o desgaste das pastagens em todo o país, mantendo o poder de barganha concentrado com os pecuaristas.
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4: Começamos com a Time Mania, concurso de número 2410. Dezenas 12, 22, 25, 46, 53, 56 e 80. Time do coração, Goiás. ninguém acertou 7 dezenas. O prêmio acumulou agora para amanhã em 2 milhões e 800 mil reais. Uma aposta fez 6 acertos e vai levar R$ 74.818,21. 59 apostas acertaram 5 dezenas. O prêmio será de R$ 1.811,57. Vamos agora para a Quina, concurso de número 7.055, realizado ontem à noite, com as dezenas sorteadas 07, 20, 22, 38 e 66. Ninguém acertou 5 dezenas. Prêmio acumulou agora em R$ 4 milhões para hoje. 41 apostadores fizeram 4 acertos, levam cada um R$ 7.883,74. 2.996 apostas acertaram 3 números. O prêmio será de R$ 102,75. Vamos agora para Loto Fácil, concurso de número 3.725. Dezenas 01, 02, 04, 05, 06, 08, 11, 13, 14, 16, 17, 19, 21, 24 e 25. Duas apostas acertaram 15 números e levarão R$ 903.320,97. 295 apostas acertaram 14 números, cada uma leva R$ 1.834,44. O próximo sorteio acontece hoje. O prêmio é de R$ 2 milhões. Vamos agora para a Mega Sena, concurso também realizado ontem à noite, este de número 3.026. Dezenas 14, 19, 42, 45, 48 e 54. Ninguém acertou 6 dezenas. O prêmio acumulou agora em R$ 33 milhões para amanhã. 40 apostas fizeram 5 acertos, levam cada uma R$ 37.029,54. 2.517 apostas acertaram 4 números, o prêmio será de R$ 970 para cada uma.
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4: E o esporte fecha mais uma edição do JVN. A rodada eliminatória da Copa do Mundo trouxe confrontos de alta intensidade ontem, definições marcantes nos gramados norte-americanos principalmente. No Toronto Stadium, Portugal conquistou uma classificação heróica de virada ao vencer a Croácia por 2-1. Os croatas saíram na frente com um gol de Perisic no início do segundo tempo, mas a resposta portuguesa veio com a liderança do craque CR7, Cristiano Ronaldo, que converteu um pênalti crucial aos 67 minutos para empatar o duelo. Nos acréscimos, aos 93 minutos, Gonçalo Ramos marcou o gol que garantiu a festa lusa e a vaga na fase seguinte. Enquanto isso, nos Los Angeles Stadium, a Espanha demonstrou total superioridade técnica e goleou a Áustria por 3-0. Oyarzabal foi o grande nome do jogo, anotando 2 gols, um na primeira etapa, o outro no final da partida, enquanto o lateral Pedro Porro completou o placar, selando a classificação da Fúria Espanhola. Em Vancouver, a Suíça também carimbou seu passaporte para as oitavas de final ao derrotar a Argélia por 2-0 no estádio BC Place. O atacante Embolo abriu as contas logo aos 9 minutos de jogo, dando tranquilidade aos suíços, que ampliaram logo no primeiro minuto do segundo tempo com Dan. A consistência defensiva da Suíça anulou completamente as investidas em velocidade do ataque argelino. Enquanto isso, a seleção brasileira intensificou a preparação para o decisivo confronto eliminatório contra a Noruega, agendado para o próximo domingo. O técnico Carlo Ancelotti comandou treinos táticos específicos para ajustar a marcação da bola parada e neutralizar o jogo aéreo, como eu já havia dito ontem. Uma grande preocupação da seleção brasileira é com relação à altura dos europeus. Eles têm um jogo aéreo muito forte, que tem inclusive como principal referência com bola no chão e bola no ar, de Haaland. O elenco brasileiro trabalha focado em manter o equilíbrio tático e a solidez defensiva para buscar a vaga nas quartas de final, mas Carlo Ancelotti não deu pistas claras de qual será o time titular. Muito obrigado pela sua audiência e confiança. O JVN fica por aqui. A gente volta segunda-feira com os principais destaques do Brasil e do mundo.
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Quem você é quando ninguém está olhando? Quem eu sou quando ninguém está olhando? Eu não quero apenas fazer um show para os meus amigos cristãos. Eu quero entender que Deus observa todas as coisas o tempo todo. Não há nada que eu faça ou pense ou diga que Ele não saiba. É a obediência nas pequenas coisas. Eu acho que realmente isto faz a maior diferença, sabe? Em nossas vidas. Você já ouviu todas as minhas histórias bobas? Eu não tenho tempo para contar novamente, mas eu não pude ir para a escola bíblica, mas eu fui para a escola do Espírito Santo. E o que eu quero dizer com isso é que Deus, Ele me pegou como caso para um estudo. E Ele andou comigo no dia a dia da minha vida. Em tudo que eu fazia, desde limpar a casa, ir ao supermercado, sabe? E Deus ensinou-me profundos, enormes e importantes princípios bíblicos através das pequenas coisas do dia a dia. Nas pequenas coisas, eu aprendi o que era integridade no supermercado. Hã? Coloque seu carrinho de volta no lugar. Ok, agora ouça. A questão é a seguinte. Eu estou voltando há 40 anos atrás, crendo em Deus que eu faria o que eu estou fazendo hoje. Na época eu estava fazendo um pequeno estudo bíblico com 25 pessoas, todas as terças à noite, no chão da minha sala, e se eu costumava soprar fumaça na cara de todo mundo usando shortinhos... Eu achava que aquilo não tinha problema nenhum. Mas não demorou muito e Deus me deixou saber que eu precisava colocar mais roupas, sabe, gente? Vamos lá? E se me derem licença por um minuto, vou me intrometer um pouco na sua vida e agir como sua mãe, sabe? Alguns de vocês poderiam usar um pouquinho mais de roupas. Como talvez puxá-las para baixo um pouco aqui, ou puxá-las para cima um pouquinho aqui, ó.

Honestamente, eu olho para algumas pessoas e eu penso, você não tem espelho na sua casa? Eu vou parar antes de me meter em problemas. Foi assim que Deus começou a lidar comigo, gente. Coloque o carrinho de volta no lugar. Trate os outros como gostaria de ser tratada, como se fosse a dona desta loja. Bem, aqui está a coisa triste. Eu levei 2 anos. 2 anos para chegar ao ponto de ser consistentemente obediente para colocar o meu carrinho de volta onde Deus me disse para colocá-lo. 2 anos. Ah, como nós lutamos no supermercado, gente. Você vai às compras com uma certa quantia e você começa a colocar várias coisas no carrinho e quando chega naquilo que realmente precisa, você percebe a 4 corredores atrás que o dinheiro acabou. Então você começa a tirar aquelas coisas que você pode tirar, mas em vez de colocá-las de volta no lugar de onde as tirou, você enfia tudo em qualquer lugar. E então Deus começou a me dizer, coloque de volta onde você achou. Vamos lá. Bem, todo mundo faz isso. Vamos parar com essa desculpa de que todo mundo faz, porque você não é todo mundo. Você é uma pessoa que diz que quer andar no poder de Deus. Você é a pessoa que quer repreender o diabo sabendo que ele vai fugir. Bem, então comece a fazer essas pequenas coisas. Pense nisso, se cada cristão saísse no mundo e vivesse como um cristão. Oh, meu Deus! Eu posso te garantir que não teríamos os problemas que temos neste país hoje. Você diz, bem, pelo amor de Deus, Joyce, todos os problemas políticos não são culpa minha. Eu só estou dizendo que se nós brilhássemos como deveríamos, haveria tantas pessoas a mais amando a Deus e servindo a Deus que não haveria espaço para todo este humanismo e essas bobagens que têm acontecido. Quem é você quando ninguém está olhando? Essa é a grande questão. Quem vocês são quando ninguém está olhando? Quem eu sou quando ninguém está olhando? Eu não quero apenas fazer um show para os meus amigos cristãos, eu quero entender que Deus observa tudo o tempo todo. Não há nada que eu faça ou pense ou diga que ele não veja. Isso não é para assustar ninguém. Deus te ama, há uma abundância de perdão, há muita misericórdia, todos nós cometemos erros, sabe? E Deus trabalha conosco até chegarmos onde ele quer que estejamos. Mas nós temos que continuar fazendo progresso. Não podemos ficar presos em um lugar e pensar, bem, Deus perdoa, Ele é amoroso, Ele é misericordioso, e então nós não vivemos a nossa melhor vida. Eu quero que você vá para casa e diga, eu ouvi Deus falar comigo. Eu realmente não estou mais satisfeito em viver esta vida medíocre. Eu quero viver a melhor vida para Deus. Eu me sinto um pouco animada. Que tal ser obediente e dar algo que você quer manter? Que tal perdoar alguém de quem você gostaria de continuar com raiva? Que tal manter Deus em primeiro lugar na sua vida? Que tal obedecer a Deus para não reclamar, para agradecer em vez disso? Hebreus 5, 8 e 9. Embora ele fosse filho, ele aprendeu a obediência ativa e especial através do que ele sofreu. É bem interessante, Jesus nunca foi desobediente, sabe? Mas ele aprendeu o preço da obediência, passando pela parte difícil e pelo sofrimento. E ser obediente a Deus
Vai te custar?

A salvação é de graça, mas vou te dizer que a unção de Deus não é. E se você quer ficar acima da multidão medíocre, e se você quer a unção de Deus na sua vida, que é o seu poder... Eu coloquei na minha cabeça há muito tempo, eu vou amar a Deus, eu vou servir a Ele e fazer o meu melhor para ser uma cristã de verdade, mesmo que eu nunca tenha um amigo em toda a minha vida. Nós nos preocupamos tanto em manter nossos amigos. Bem, todo mundo gosta de amigos. Deus pode te dar um mais chegado do que um irmão, sabia? Amém? Quantos de vocês que estão aqui hoje já comprometeu a sua consciência para ficar a favor de um amigo? Veja. Nós temos que parar com isso. Você tem que ser ousado bastante para dizer, não, eu sinto muito, eu não sinto que isso seja algo que eu quero fazer, ou isso não é algo que eu sinto que Deus quer que eu faça. Vamos nos preocupar mais com o que Deus pensa do que com o que as pessoas pensam. Amém? No verso 9, Hebreus 5, 9, e sua experiência completa o tornou perfeitamente equipado para que ele se tornasse o autor e a fonte da salvação eterna para todos aqueles que o ouvem e o obedecem. Então a questão é, Jesus teve a experiência da obediência. E isto causou sofrimento em sua vida, mas essa experiência foi o que deu a ele o equipamento necessário para ser o nosso Salvador. Ou deixe-me colocar em um nível diferente. A única razão pela qual eu tenho algo a dizer quando eu subo aqui, que tem algo real e eu vivo apegada a isso, não é porque comprei um livro de sermões de um dólar em uma livraria ou montei uma mensagem bem trabalhada, mas é porque eu vivi isto e eu sei que a palavra de Deus funciona. E eu sei que você pode ser liberto absolutamente de qualquer coisa. Eu sei que eu sei que eu sei. Mas esse conhecimento não saiu barato. Você me ouviu? Esse conhecimento não saiu barato. A experiência é uma das coisas mais valiosas que você pode obter. A nossa obediência não é simplesmente uma canção que cantamos ou algumas escrituras que nós citamos. Ou ficarmos balançando a cabeça durante o sermão sobre obediência. Amém, Joyce? Que palavra boa sobre obediência! Isso não é apenas uma ideia. Mas isto requer que nós tomemos medidas, quer sejam elas convenientes ou não. Amém? Você não tem nenhuma ideia do quanto custou algumas das pessoas que vêm ministrar para você. Para poder dizer a você o que eles são capazes de dizer e para ter unção suficiente para Deus usá-los para te convencer. Eu não estou falando só de mim, eu estou falando de todos esses homens e mulheres de Deus que realmente carregam a unção de Deus e que podem pregar uma palavra forte bastante por terem passado pela escuridão em suas vidas. Que tal? Que tal ser interrompido por Deus? Sabe, Deus raramente nos pede para fazer algo quando é conveniente, ou fácil, ou quando nós não temos outros planos. Na verdade, quando ele chama, parece que ele não liga para o que estamos fazendo. Eu tinha planos para hoje, Senhor. A palavra conveniente significa adequado ao conforto pessoal e facilidade. Adequado à sua própria situação pessoal. Bons exemplos na palavra. Lucas 9, 57 até o 62. Enquanto caminhavam pela estrada, o homem disse a Jesus, eu te seguirei onde quer que você vá. E Jesus respondeu, as raposas têm covis e os pássaros os seus ninhos, mas o filho do homem não tem sequer onde recostar a cabeça.
Oh, você quer dizer então que não vamos ficar no hotel 5 estrelas? O quê? Eu não sabia. E ele se virou para outro homem e disse: siga-me. Mas ele respondeu: Senhor, deixa-me primeiro sepultar o meu pai. Eu amo isso. Todo mundo queria ir. Até Jesus dizer: olha, eu não tenho sequer um lugar decente para eu dormir à noite. Agora você vê um após o outro inventando desculpas. Ele disse ao outro homem: siga-me. Mas ele disse: Senhor, deixe-me primeiro sepultar o meu pai. E eu amo isso, gente. O verso 60, e Jesus lhe disse: deixe os mortos enterrarem os seus mortos. Você vai e proclame o reino de Deus. Nós precisamos parar de andar por aí com coisas mortas. Ei, quantas coisas você vem arrastando na sua vida com as quais Deus já terminou há 10 anos atrás? Sabe o que diz o ditado? Se o cavalo está morto há 10 anos, é hora de descer dele. Há tempo para todas as coisas, algo que funciona muito bem durante um tempo, sabe? Quando Deus terminar com aquilo, você pode terminar também, porque se você não fizer isso, vai ser um trabalho duro a partir dali. Tem alguém em casa hoje? Sim, resista ao diabo, ele fugirá. Não, submeta-se a Deus. Então resista ao diabo e ele fugirá. Ainda outro disse a ele: eu vou seguir o Senhor, mas primeiro deixe-me voltar e dizer adeus à minha família. Há sempre algo que queremos fazer primeiro. Então, quando você vai começar a dar financeiramente para o reino que Deus lhe disse para dar? Ah, sim, você não se importa com esse assunto? Jesus disse: ninguém que põe a mão no arado e olha para trás está apto para o serviço no reino de Deus. Lucas 11, 16, 21. Jesus respondeu: um certo homem estava preparando um grande banquete, chamou muitos convidados. E no momento do banquete, ele enviou seu servo para lhes dizer que tinham sido convidados: vamos lá, porque agora está tudo pronto. Mas todos começaram a inventar desculpas. Todos digam: inventar desculpas. Uau! Sabe, eu posso pendurar uma placa, nós penduramos na porta do quarto do hotel: não perturbe. Mas quando você começa a usar uma na sua vida, mas todos eles começaram a inventar desculpas. O primeiro disse: acabei de comprar um campo, eu tenho que ir cuidar dele, por favor, desculpe-me. E o outro disse: acabei de comprar 5 juntas de bois e estou indo experimentá-las. Por favor, desculpe-me. E o outro disse: bem, eu acabei de me casar, então não posso ir, sabe? Eu queria que você tivesse visto como era a minha vida quando Deus me chamou para começar a ensinar. Eu tinha 3 filhos. E durante o processo desses primeiros anos, eu tive outro, então 4 filhos. Eu não apareci na televisão até os meus 50 anos de idade. E eu já estou na TV há 26 anos. Por favor, não me diga que você não pode fazer nada só porque você tem filhos. Por favor, não diga que não pode fazer nada porque você é muito velho ou porque você é muito jovem. Você pode fazer qualquer coisa que Deus lhe pedir para fazer. Qualquer coisa que Deus te pedir para fazer, você pode fazê-lo. Vocês acham que aqueles anos foram fáceis? Não, não foram fáceis. Nem sei como te contar quão duro eles foram. Porque eu tinha tantos problemas na minha vida. Desde crescer numa família disfuncional, onde eu fui abusada sexualmente. Sabe, eu tinha problemas. Não só os pequenos, mas os grandes. Eu estou tentando aplicar todas essas coisas à minha vida e agir como uma cristã de verdade, sabe?
Para ser honesta, nem sei por que Deus me permitiu fazer isto, mas Ele permitiu, sabe? Então. E eu não tenho um monte de diplomas, eu me formei no ensino médio e eu cheguei perto de tomar bomba em inglês. Mas eu estou pregando em mais de 100 idiomas. Vamos lá. Deus é tão engraçado. Se você começar a andar com Ele de verdade, sabe? Você vai se divertir muito. Porque você vai vê-lo fazer algumas coisas que você vai ficar assim, ó. Os meus professores queriam que eu me candidatasse a uma bolsa de estudos para jornalismo, sabe? Porque eles reconheceram que eu tinha um dom para escrever e então... Bem, eu não podia ir para a faculdade porque eu só queria me livrar do meu pai. A única coisa que eu conseguia pensar quando eu tinha 17, 18 anos era... Cresça, saia desta casa, vá para algum lugar onde cuide de si mesma, onde ninguém pode te dizer o que fazer de novo. Então, sem nenhum curso de escrita, sem bolsa de jornalismo... Sem diploma, mas eu escrevi 130 livros. Agora eu não estou me gabando, eu estou te dizendo que Deus pode fazer. Quer dizer, é tão ridículo que chega a ser até engraçado. É mesmo tão... É como se... Você não consegue entender o

ministrando meu estudo bíblico e eu tinha esse grande sonho no meu coração, sabe? Quem realmente sabe que quando você tem um sonho no seu coração, você não sabe se está louco? Ou se é Deus, você acha que é Deus, você quer acreditar que é Deus, mas, sabe, as pessoas dizem, como eu posso ter certeza de que isso é de Deus? Bem, você não tem, você não vai ter. Você tem que dar o primeiro passo e descobrir. E esta é a parte assustadora. Como você acha que Abraão se sentiu quando Deus disse, deixe a sua mãe e o seu pai e tudo com que está acostumado, deixe sua cidade natal, afaste-se de tudo e de todos e vá para o lugar que eu vou mostrar a você, depois que você desistir de tudo que você tem? Vamos lá, alguém aqui compraria isso? Bem, eu tinha um emprego, eu ganhava um bom salário, sabe? Eu ganhava um bom dinheiro para aquela época, eu tinha o carro da empresa. Eu tinha um cargo de gerente na empresa. Mas entre o meu trabalho e os meus filhos, eu não tinha tempo para estudar. E eu tinha que me preparar para o que Deus tinha preparado para mim. Eu comecei a sentir que Deus queria que eu largasse o meu emprego. Mas havia um problema, as nossas contas eram maiores do que a nossa renda. Eram maiores do que a renda do Dave sem a minha renda. Como nós vamos pagar as nossas contas? E Deus disse, eu cuidarei de vocês. Ó Senhor, tenha misericórdia. Então, ele me cutucou. Quem sabe o que quero dizer quando eu digo Deus me cutucou? Até que finalmente eu saí do trabalho de tempo integral para um de meio período. Qual é a mensagem? Quantos de vocês estão em obediência de meio período? Eu fiz um pouco do que Deus me mandou, mas ao mesmo tempo eu tinha reservado um plano B, sabe? Porque caso Deus não aparecesse, eu ganharia dinheiro bastante para pagar as contas, sabe, gente? E adivinha o que aconteceu? Eu fui demitida do meu trabalho de meio período. E eu não era o tipo de pessoa que era demitida de um emprego. Eu era uma boa funcionária, eu sempre fui promovida. Eu sempre chegava ao topo no meu setor e fui demitida. Eu não conseguia fazer nada certo naquele trabalho. Tudo que eu tocava dava errado. E não demorou muito, eu tive a certeza de que Deus estava falando sério. Eu nem saberia como te contar o quanto eu estava com medo naquela primeira semana. Eu me lembro de andar pelo corredor da minha casa e meus joelhos literalmente estavam tão fracos. Eu me sentia como se fosse desabar. E Deus me disse, você pode fazer isso de duas maneiras, se preocupar a noite toda ou pode confiar em mim para cuidar de você com milagres. E cada mês, durante 6 anos, pessoal, nós só precisamos de $40 extras por mês, a menos que precisássemos de roupas ou pneus para o carro. Tudo era extra, mas a cada mês, durante 6 anos, Deus sobrenaturalmente proveu o dinheiro. O dinheiro que precisávamos. Agora eu vou te dizer que aqueles foram os anos mais difíceis. Mas foi ali que eu aprendi a confiar em Deus. E é por isso que eu posso subir e te dizer, Deus é fiel. Mas você não pode ficar seguro o tempo todo. Se você quer andar sobre as águas, tem que pelo menos sair do barco. Sabe, Deus nem sempre nos pede para fazer as coisas quando é conveniente para nós. E nós precisamos tirar a placa de não perturbe de nossas vidas e estarmos abertos e prontos para obedecê-lo imediatamente. E quando fizermos, nós teremos as experiências mais incríveis com Deus.

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4: Olá, olá, tudo bem? Como é que você tá? Tudo certo por aí? Espero que sim, viu? Sextou! Hoje, dia 3 de julho de 2026, entrando no ar mais uma edição do nosso Louve Adore. A comunicação é minha, Luana Lima, com a graça de Deus, mais um dia podendo te encontrar aqui através das ondas amigas da queridinha da cidade. Então vem com a gente que teremos pela frente aí 2 horas de grandes sucessos do mundo gospel. Uma ótima sexta, um excelente final de semana pra você. Abrindo hoje com Gabriela Rocha, Fiel.

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2: Léa Mendonça, a família e a marca. Antes, Delino Marçal e Midian Lima, você não imagina. Gabriela Rocha, fiel. Louve e adore na sua sexta.
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7: 14:22.
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2: Você tá na queridinha da cidade, curtindo o Louve e Adore desta sexta-feira de bênçãos. Gisele Nascimento e Misaías Oliveira, florescendo no deserto.
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1: Isadora Pompeu Ovelhinha, Isaí Saad Lude, Seu Amor Diante da Cruz, Gisele Nascimento e Misaías Oliveira, Florescendo no Deserto. Louve Adore na sua sexta.
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0: 14 horas e 38 minutos.
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1: Bom demais te ter com a gente, saber que você tá aí do outro lado, né? Louvando e adorando com o melhor da música gospel. Tá chegando Priscila Alcântara e Whindersson Nunes, Girassol.

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2: 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Mas...

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1: Israel Salazar, eu te entrego meu dia. Josiane, é quase meia-noite. Priscila Alcântara e Whindersson Nunes, Girassol. 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
1: Que bom te ter com a gente nesta sexta-feira de bênçãos, hoje 3 de julho. Tá chegando o Kemily Santos, Eliseu.
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2: Sofia Vitória, é só você tentar. Wesley Santos, o que meu Deus vai fazer? Kemily Santos, Eliseu. Louve e adore pra você.
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7: 15 horas e 9 minutos.
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9: Que coisa boa te ter com a gente, uma ótima sexta-feira, que você tenha um final de semana também de muitas bênçãos, junto das pessoas que você ama, que te fazem bem, que Deus te proteja, viu? Tá chegando neste bloco Larissa Pires Intimidade. Música.

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2: A Arena Louvor e Fernandinho, dono do meu barco. Kathleen Amanda, Deus lutará por ti. Larissa Pires, intimidade. Louve e adore na sua sexta.
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4: Reta final do nosso Louve e Adore desta sexta-feira, dia 3. Fernanda Brum, Enquanto Dói.

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2: Eixla e Gabriela Gomes com Tu Podes Fazer de Novo, Lualone Espírito Vem, Fernanda Brum Enquanto Dói. Fechando o nosso Louve e Adore, fique na paz e no amor de Deus, um beijo enorme, excelente final de semana e até segunda. Tchau, tchau.
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7: 15 horas e 44 minutos.
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7: 15 horas e 45 minutos.

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5: 15 horas e 50 minutos.

0: 16:01.
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5: Alô você, graça e paz, como vai minha gente? Sextou meu povo abençoado, que alegria ter a sua companhia em mais uma edição do nosso Top Gospel, programa que traz sempre as músicas mais pedidas e mais tocadas da programação. Chegamos ao fim de mais uma semana e o primeiro fim de semana deste mês de julho. Talvez para muitos tenha sido uma semana de muito trabalho, né? Desafios, compromissos. Para outros foi uma semana de conquistas, respostas de oração e portas que Deus abriu. Em qualquer situação, há um motivo que nunca pode mudar. Agradecer ao Senhor porque a sua fidelidade nos trouxe até aqui. E a Bíblia diz que até aqui nos ajudou o Senhor. E é exatamente esse sentimento que queremos levar ao seu coração nesta sexta-feira. Gratidão pelo que Deus já fez e esperança por tudo aquilo que ele ainda fará na sua vida, tá bom? Hoje, 3 de julho, lembramos de duas datas importantes. Hoje é Dia Nacional de Combate à Discriminação Racial, uma oportunidade para reforçar o respeito, a igualdade e o amor ao próximo. A palavra de Deus nos ensina que todos fomos criados à imagem e semelhança do Senhor. Não existe espaço para o preconceito no coração de quem vive o Evangelho de Cristo. O amor sempre será maior do que qualquer forma de discriminação. Hoje também é Dia Internacional Sem Sacos Plásticos, né? Uma data que nos convida cada um de nós a refletir sobre os impactos do consumo excessivo de plásticos descartáveis e sobre a importância de cuidar melhor da criação que Deus colocou em nossas mãos. Pequenas atitudes como reutilizar sacolas, separar o lixo para reciclagem e evitar o desperdício podem fazer uma grande diferença para as próximas gerações, tá bom? Quando cuidamos das pessoas e também da criação de Deus, demonstramos responsabilidade, gratidão e amor. E para começar essa sexta-feira, guarde esta verdade. Quem espalha o amor de Deus, deixa marcas e esperança por onde passa. Aumente o volume do rádio, nosso programa tá no ar, um excelente fim de semana. Uma ótima sexta-feira.
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0: Tá aí a primeira sequência musical do nosso Top Gospel, oitava posição, William Nascimento e Rose Nascimento, Teu Cenário Vai Mudar, ao vivo. Nona posição, Pagode Gospel e Samuel Eleutero, Crente Que Ora, e a décima posição, André e Felipe, Mergulhar, nesta super primeira sequência aqui do nosso programa, que volta já.
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0: E já estamos de volta com você e agora é hora de abraçar, mesmo que pelas ondas do rádio, né? Todos os aniversariantes desta sexta-feira, dia 3 de julho. Parabéns por mais um ano de vida e Deus continue escrevendo uma linda história na sua vida, na sua caminhada, renovando as suas forças, fortalecendo a sua fé e realizando sonhos conforme a sua perfeita vontade, né? Que nunca falte a saúde, paz, alegria e a presença de Deus no seu lar, na sua casa, na sua família, tá bom? Receba o nosso carinho em nome de toda a equipe aqui do nosso Top Gospel. E por aqui a gente continua, né? Celebrando, cantando e exaltando ao Senhor. Mais músicas, mais uma sequência do nosso ranking das 10 mais tocadas da programação. E vai pra você, aniversariante do dia.
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0: quinta posição de hoje, Theo Rubia, Só o Teu Amor. Sexto lugar, Gisele Nascimento, A Promessa. E na sétima colocação, Rafaela Marçal, Ainda Há Caminho. Vamos para mais um intervalo, daqui a pouquinho voltamos.
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5: 16:31.
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0: Muito bem, estamos de volta para o terceiro bloco do nosso programa Top Gospel, nesta sexta-feira, dia 3 de julho. Olha só, vivemos tempos em que as pessoas estão cada vez mais conectadas pela tecnologia, mas muitas vezes distantes umas das outras. Faltam palavras de incentivo, falta gesto de gentileza, falta disposição para ouvir, para compreender e ajudar. Jesus nos deixou um mandamento muito simples e, ao mesmo tempo, muito profundo. Amem uns aos outros assim como eu vos amei. Este amor não escolhe cor, profissão, condição social ou nacionalidade. É um amor que acolhe, que perdoa, que respeita, que estende a mão. Talvez hoje Deus queira usar justamente você para levar uma palavra de esperança a alguém que está desanimado. Talvez uma ligação, uma mensagem, uma visita, uma oração. Pequenas atitudes podem mudar completamente o dia de uma pessoa. Pense nisso, com certeza você vai lembrar de alguém que precisa de uma atitude sua hoje. Pois bem, o nosso muito obrigado a você pela audiência, pela companhia. É uma alegria saber que você escolheu passar parte desta sexta-feira conosco. E agora vamos ouvir mais canções, né? Daqui a pouquinho tem o nosso versículo do dia.
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0: Tá aí pra você a terceira posição de hoje, Júlia Vitória, Seu Amor Dura Para Sempre. Na quarta posição, Aline Barros, Eu Creio Que Tudo É Possível. E vamos adorar a Deus esse super medley. Agora vamos para o nosso versículo do dia.
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2: No livro de Lucas, capítulo 5, versículos 37 e 38, está escrito: E ninguém deita vinho novo em odres velhos. No contrário, o vinho novo romperá os odres e se derramará, e os odres se perderão. Mas o vinho novo deve ser deitado em odres novos. Então, geralmente, os inovadores, os pioneiros, aqueles que trazem novidades sobre os conceitos já estabelecidos, são alvos de críticas e de grande oposição. Isto se deve à tendência natural do ser humano de resistir ao novo. O próprio Jesus afirma em Lucas 5:39: Ninguém, tendo tomado o vinho velho, prefere o novo, porque diz: o velho é excelente. Ou seja, aqueles que já estão conformados e acomodados com o velho não querem saber de experimentar o novo. Por isso, não podemos colocar o vinho novo que o Senhor tem nos dado em odres velhos. É necessário que estejamos renovando a nossa maneira de pensar e viver. Esta é a palavra que deixo para o seu coração no dia de hoje.
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9: 16:44.
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2: Ok, chegamos ao último bloco do nosso programa Top Gospel desta sexta-feira. O nosso muito obrigado por fazer parte desta audiência durante toda a semana, seja em casa, no carro, no trabalho, no campo, ou acompanhando pelo rádio, pela internet. A sua companhia faz toda a diferença, tá? Ao iniciar este primeiro fim de semana do mês de julho, aproveite para descansar, estar com a família, fortalecer as amizades e, principalmente, reservar um tempo para buscar a presença de Deus. O descanso físico é importante. Importante, mas o descanso da alma só encontramos em Cristo. Também vale lembrar que cuidar do meio ambiente é uma responsabilidade de todos nós. Pequenas mudanças de hábitos, quando somadas, produzem grandes resultados. Que possamos exercer uma boa administração de tudo aquilo que Deus confiou às nossas mãos. E para encerrar esta semana, leve esta mensagem para o seu coração. A semana termina, mas as promessas de Deus continuam de pé. O mesmo Senhor que cuidou de você nos últimos dias já está preparando as bênçãos da próxima semana. Confie, espere e permaneça firme na fé. E agora chegou aquele momento esperado do programa, onde vamos conhecer as duas músicas mais pedidas e mais tocadas da programação.
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0: aí a primeiríssima de hoje, Tom Carfi, Um Novo Dia. Segunda posição, Regis Danese, Tu És Tão Bom Pra Mim. E estas foram as 10 músicas mais pedidas e mais tocadas do nosso programa de hoje. E assim encerramos mais uma edição do nosso programa. O nosso muito obrigado pelo carinho, por caminhar com a gente todos os dias. Desejando a você um fim de semana abençoado, cheio da graça, do cuidado e da fidelidade do Senhor. Continue firme, porque o mesmo Deus que esteve com você até aqui continuará guiando seus passos sempre. Um grande abraço e não se esqueça, quem não ama não conhece a Deus, porque Deus é amor. Até o nosso próximo programa, se assim o nosso bom Deus o quiser. Tchau.
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2: Dezessete horas e 2 minutos.
3: Tudo jóia? Tô chegando aqui com mais um programa gospel. É o Conexão Prize, nosso encontro diário preparado com carinho para fortalecer a sua fé e esperança. Eu sou Aline Mota e é com muita alegria que te recebo aqui nesse momento de comunhão com Deus. Utilizando o WhatsApp e as redes sociais, você participa comigo, independente de como tenha sido o seu dia. Saiba que o Senhor conhece cada detalhe da tua caminhada e talvez você tenha chegado até aqui precisando apenas de uma palavra de conforto. Então receba essa verdade. Deus continua no controle de todas as coisas, mesmo quando nós não conseguimos compreender o caminho. Vamos começar mais um programa, avisa para todo mundo. Aline Mota já está no ar.

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4: 17 horas e 18 minutos.
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6: Já estamos de volta com os nossos amigos ouvintes? Claro, a galera que participa com a gente. É você que entrou em contato pelas redes sociais ou pelo nosso WhatsApp. A Débora Nascimento está aqui em Minas Gerais, Juiz de Fora, né? Está pedindo oração para a mamãe que vai operar. Está anotado aqui. O Lucas Trindade, do bairro Parque Bully, Cabo Frio, está aqui, ó, agradecendo porque conseguiu um novo emprego, hein? A Cristiane Barros, de São Paulo, capital, está aqui pedindo oração para toda a família. E seu Henrique e o João Batista estão aqui também ligadinhos através da internet. Muito obrigada a todos que estão sendo alcançados nesse momento pelo nosso programa. Eu sou a Aline Mota e aqui o louvor é pra você.

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Estamos de volta em momentos em que tudo parece demorar mais do que gostaríamos. As portas permanecem fechadas, as respostas parecem não chegar. O silêncio nos faz pensar que Deus esqueceu de nós. Mas a palavra nos ensina que existe um tempo determinado para todas as coisas. O Senhor trabalha até mesmo quando os nossos olhos não conseguem enxergar. Enquanto esperamos, Deus fortalece a nossa fé, molda nosso caráter e prepara aquilo que ainda não conseguimos imaginar. Coisas grandiosas Deus tem para nós. É só confiar, gente. Vamos com mais na programação. Conexão Brasil.

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1: 17:48. 17:49.
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3: Já estamos de volta e agora é o nosso momento de oração. Se você puder, feche os olhos e ore comigo. Senhor, nosso Deus, nosso Pai, nós te agradecemos pelo dom da vida e pela oportunidade que estamos tendo em estar reunido diante da tua presença. Pai amado, estende tuas mãos sobre aqueles que estão enfermos, renovando a força do cansado, consolando aquele que perdeu algum ente querido. Abra as portas para aqueles que estão à procura de emprego e de sustento. Que teu Espírito Santo conduza cada decisão, afaste todo medo, toda ansiedade, toda desesperança. Ensina-nos a confiar em ti mesmo quando nós não entendemos os teus planos. Nós declaramos que pertencemos ao Senhor. Amém. Vamos com mais na programação. Conexão
4: Praise. Essa fez parte, faz parte até hoje na vida de tanta gente, né? Fez parte da minha vida, essa música.

assim chegamos ao final de mais um programa Gospel. Eu espero que você tenha aproveitado cada palavra que aqui foi citada. Eu sou a Aline Mota e volto no próximo programa. Aquele abraço. Tchau, tchau.

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0: 18:06.
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3: Oi, povo de Deus, olá meu irmão, olá minha irmã, e aí, tá tudo bem com você? Olha, espero que sim, eu tô chegando, cheguei no clima da sua sexta-feira, fim de semana. Estamos no primeiro final de semana do mês de julho, graças a Deus. Como é que tá? Tudo bem? Tudo tranquilo? Que a graça e a paz, nosso Senhor, que excede todo entendimento, vem estar em sua vida, inundando todo o seu ser em nome de Jesus. Abraçando você em casa, no trabalho, no campo, nas estradas e rodovias, sítios e fazendas. Oi, criançada. Oi, meninada. Com bom e suave é que os irmãos vivam em união. Eu sou Israel Ferreira. Estamos além das ondas do rádio, pelo site, aplicativo Alexa, pelo Brasil afora. Sejam bem-vindos. Daqui a pouco no programa, uma homenagem para você que faz aniversário hoje, tá? Enquanto isso, vamos meditar na palavra de Deus. Porque Deus amou o mundo de tal maneira que deu seu Filho unigênito para que todo aquele que nele crê não pereça, mas tenha vida eterna. João 3:16. Meu irmão, minha irmã, Deus fez tudo isso por amor. Nos deu Jesus para que, se acreditarmos nele, possamos ser salvos e ter a vida eterna. Deus quer que todos tenham a chance de conhecer este amor, viver com ele para sempre. Ele entregou o seu único filho por mim e por você. Ao dar o seu Filho unigênito, Deus nos ofereceu uma chance de salvação. Jesus veio ao mundo com o propósito de salvar a humanidade. A salvação é para todos, não importa o passado. Deus não exclui ninguém. Quem crê em Jesus não está destinado à condenação, mas recebe uma nova vida com Deus, a qual nunca acaba. O plano da salvação de Deus é amor, entrega, fé e vida eterna. Ele nos chama a crer, confiar e viver esta nova vida com ele. Você concorda comigo? Então diga amém. Eu sou Israel Ferreira e esse é o Sertanejo Gospel, que começa com Geber Dias, a senha.

0: Lucas, Roque, Gabriel, Presença, Joel e Daiane. Um homem, um tanque, uma cama. Essa música é maravilhosa. Que história, com base bíblica, hein? Gente amiga, que bom ter você por aqui no clima da sua sexta-feira, ligado em mais um Sertanejo Gospel, que volta já.
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5: Ô Jadinha, tudo bem, Jadinha? Como é que tu tá, homem?
6: Uai, eu tô bom, facão.
5: Uai, hein? E o teu irmão mesmo, é que tá aí? Eu nunca mais vi ele.
6: Esse, senhor. Vou te contar, senhor. Ele tá dando trabalho demais. Que é isso? Mais outra vez, senhor, dando trabalho. Ele comprou um carro e pegou, senhor, e foi pra Goiânia. E outro sem a carta. E ele foi descer na Avenida Independência ali, senhor. E ele tinha uma blitz tão grande lá embaixo. E parou ele. O policial chegou nele e falou assim, escuta, cadê a carta? Ele olhou e falou assim pra ele, ué, e eu por acaso fiquei de escrever pra você, seu guarda?
5: Paciente descobriu um lugar bom, mais bom pra pegar a capivara, homem de Deus. Olha, ontem ia eu e o pastor, mas quando na hora que nós foi sair, arrumar mais traia pra moda na caçar as capivaras lá, o pastor lembrou que tem culto. Rapaz de Deus, ele disse, não, amor, eu não posso matar o culto hoje, não. Não posso faltar o culto hoje, não. Hoje não tem jeito de faltar. Eu digo, e as capivaras, homem? Falei assim, não, deixa pro outro dia. Eu digo, ah, então vou só mesmo. Rapaz, eu entrei dentro da mata, dentro. Tô lá caçando. Aí, rapaz, aí, parceiro, tu não sabe o que aconteceu. Ele me contou pra mim que chegou lá num momento de fazer uma oração forte. Chegou uma senhora e disse, olha, minha vida tá toda atribulada, tá tudo danada. Ela não era crente não, desviada. Ela disse, olha, minha vida tá amarrada. Pastor, ore por mim. Pastor disse, sim, então fique-se de pé que eu vou orar. Botou a mão sobre a cabeça dela e tá lá orando. Todo enfermo, toda obra de macumba. A mulher começou a cair, homem, que ela começou que desmaiou, ele escutou o tiro. Tá, e foi morrer o capivara.
7: Boa noite.
8: 18:26. 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
0: Falei, foi rapidinho, após aquele intervalo comercial, nosso programa em campeão e audiência continua por aqui, agora com Débora Alcântara. Tá tudo bem.

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1: Olha, gente, queria dizer pra vocês aqui hoje que na vida, às vezes, a gente pede muito pra Deus o que é essencial na vida da gente. Mas o importante de tudo é Deus.

0: Honori Matheus, o barco. E abraçando você aí no seu caminhão, né? No seu táxi, motorista de aplicativo. Ótima sexta-feira. Passou por aqui o Gustavo Lima. Faz um milagre em mim. Que esse milagre aconteça também na sua vida, em nome de Jesus. Olha, daqui a pouquinho tem Danilo Cias, tá? Cantando no nosso programa Sertanejo Gospel.
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3: Boa noite.
4: 18:38.
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0: Sextou, fim de semana no calendário, confirmando 3 de julho é o seu dia, o seu aniversário. Parabéns pra você nessa data querida, muitas felicidades, muitos e muitos anos de vida, que o Senhor te abençoe, te dê santidade, muitos anos de vida, muitas felicidades. Parabéns, meu irmão, parabéns, minha irmã. Hoje é o Dia Nacional de Combate à Discriminação Racial, dia do Ministério da Justiça, dia dos incrédulos. É também aniversário de Montes Claros, Ubá e Três Pontas, todas as três cidades em Minas Gerais. E em homenagem a você que faz aniversário hoje, canção e louvor, sem mim.

0: Sandro Nazireu, sorriso de um vencedor. Dani Lucias, Deus cuida de mim. E é assim que estamos juntos no clima da sua sexta-feira, aqui com o nosso Sertanejo Gospel, que volta já com o bloco final de hoje.
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0: Pacão, rapaz, essa noite eu não dormi de jeito nenhum, só.
1: Ué, eu tô vendo mesmo, seus olhos estão meio inchados. Por que tu não dormiu, homem?
0: Rapaz, eu não sei da onde que saiu um rato comodão, rapaz, do tamanho de um gato. Começou a andar em cima da cabeceira da cama assim, a mulher gritou com aquele negócio. Aí ela começou a gritar, paciência, mata, mata, mata então, ai. E ela, você sabe que eu tenho medo de rato, né? E eu falei, eu não vou matar não. Ela, mata, mata, e começou a gritar. E eu peguei o rato, subi em cima da cadeira. E o rato começou a subir também, eu subi em cima da mesa. E ela, mata, mata, mata. E nós morávamos num apartamentinho embaixo, e tinha uns vizinhos em cima, sabe? Aí os vizinhos começaram a escutar aquele barulheiro, pá, pá, e mata, mata. Aí a vizinha falou assim, nossa, meu bem, acorda, acorda. Ó, o vizinho lá embaixo tá querendo matar a mulher dele. E a minha mulher, mata então, mata, eu, pá, pá. Aí a vizinha falou assim, liga pra polícia, liga pra polícia. Aí o marido dela pegou e ligou pra polícia, a polícia chegou lá e bateu na porta. E a minha esposa pegou e, mata, mata então. A polícia bateu, arrombou a porta e chegou lá, não é querendo matar um rato.

0: 18:52.
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2: Coisa boa é ter você por aqui. Obrigado a sua amizade, a sua companhia, viu? Tá ouvindo o programa de onde? Qual emissora que você tá ouvindo? Fala pra mim lá no meu TikTok, no Instagram, @IsraelFerreiraLocutor. É meu endereço virtual. Pra abrir o bloco final de hoje, tem Henrique Thiago Jaula.

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1: Está no ar a Voz do Brasil. As notícias do governo federal que movimentaram o país no dia de hoje.
2: Olá, boa noite.
0: Boa noite para você que nos acompanha em todo o país.
2: Sexta-feira, 3 de julho de 2026.
0: Vamos ao destaque do dia: educação, saúde e habitação.
2: Novos hospitais, inovação e atendimento especializado terão investimentos de mais de 465 milhões de reais.
0: Inaugurados 10 campi de institutos federais pelo Brasil.
2: Minha Casa Minha Vida entrega mais de 1.600 moradias em 6 estados.
0: E presidente Lula defende investimentos em infraestrutura social e acesso a serviços públicos essenciais.
3: É o dinheiro que gera mais emprego, que gera mais...

0: Barros Lima. O apoio inclui assistência técnica, formação, capacitação, assessoria para gestão e regularização documental.
1: Hoje, na apresentação da Voz do Brasil, eu, Mariana Jungmann e Luciano Seixas.
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1: Ambulâncias, unidades odontológicas, inauguração de institutos federais e mais de 1.600 moradias.
2: O governo do Brasil realizou várias entregas nesta sexta-feira na saúde, educação e habitação, com investimentos de mais de R$1 bilhão pelo Programa de Aceleração do Crescimento.
1: A entrega foi feita ao mesmo tempo em 12 cidades diferentes.
3: Todas as entregas foram simultaneamente em cidades dos estados de São Paulo, Rio de Janeiro, Pernambuco, Amazonas, Piauí, Alagoas e Sergipe, com participação de ministros e autoridades locais por videoconferência. Na educação, foram inaugurados 10 novos campi de institutos federais, com investimento de R$206,6 milhões, sendo R$196 milhões do novo PAC. As unidades ampliam a oferta de ensino técnico e profissionalizante, parte do plano de expansão da rede federal, que prevê a construção de 111 novos institutos em todo o país, com potencial para criar 155 mil novas vagas. O ministro da Educação, Leonardo Barchini, destacou que o governo investe em educação de qualidade e oportunidades para os estudantes.
4: Você entra aqui no ensino médio, você pode fazer graduação, você pode fazer licenciatura, você pode fazer curso subsequente, você pode fazer mestrado, doutorado, enfim. Isso aqui abre as portas para todas as oportunidades que os nossos jovens precisam.
3: Na saúde, o governo do Brasil anunciou investimentos de R$464 milhões e R$800 mil para fortalecer o Sistema Único de Saúde. O pacote inclui a entrega de ambulâncias, unidades odontológicas móveis, micro-ônibus para transporte de pacientes, equipamentos para hospitais e unidades básicas de saúde, além da ampliação do programa Agora Tem Especialistas. Também foram inauguradas novas estruturas hospitalares e anunciadas ações para ampliar o atendimento especializado e incentivar a inovação tecnológica no SUS. Explica o ministro da Saúde, Alexandre Padilha.
5: É o Brasil ter cada vez mais capacidade de produzir aqui no Brasil os medicamentos, as tecnologias, o conhecimento necessário para cuidar da saúde do nosso povo, para a gente ficar soberano.
3: Na habitação, 1.619 novas moradias do programa Minha Casa Minha Vida foram entregues simultaneamente em 6 estados, beneficiando cerca de 6.500 pessoas. O investimento é de aproximadamente R$263 milhões. O ministro das Cidades, Vladimir Lima, disse que somadas às entregas realizadas nessa semana, já são 1.753 novas moradias destinadas à família de baixa renda em diferentes regiões do país.
6: Hoje nós temos 2.500.000 moradias contratadas no âmbito do programa Minha Casa Minha Vida e vamos chegar até 3 milhões no final deste governo.
3: O presidente Lula defendeu investimentos em infraestrutura social e o acesso da população a serviços públicos essenciais.
7: Dinheiro bom é dinheiro investido em obra, em educação, em saúde, em ferrovia, em rodovia. É o dinheiro, que gera mais emprego, que gera mais renda, que gera mais desenvolvimento e que gera conquista para todo mundo. Esse é o dinheiro bom.
3: Somadas, as ações dessa sexta-feira representam mais de R$930 milhões em investimentos nas áreas de educação, saúde e habitação. Reportagem Pablo Mundim.
2: E o presidente Lula sancionou lei que cria a Universidade Federal do Esporte, vinculada ao Ministério da Educação.
1: A universidade vai, em um único local, desenvolver atividades de ensino, pesquisa, extensão e inovação, voltadas ao desenvolvimento da ciência do esporte.
2: Entre as finalidades estão capacitar profissionais para atuar em organizações esportivas e no treinamento de atletas e incentivar a produção de conhecimento científico e tecnológico na área.
1: Com sede em Brasília, a universidade poderá instalar campi em outros estados.
2: Mais fôlego para quem empreende no Brasil.
1: Essa semana, o governo federal anunciou medidas para quem trabalha como MEI.
2: Hoje foram anunciadas mais duas novidades: o Desenrola MEI, voltado para quem precisa regularizar dívidas fiscais,
1: e a expansão do Contrata Mais Brasil, plataforma que conecta os empreendedores que querem prestar serviços a órgãos públicos.
8: O Desenrola MEI vai permitir que microempreendedores individuais de todo o Brasil renegociem dívidas tributárias. A iniciativa vai atender mais de 3 milhões de MEIs que possuem pendências na dívida ativa da União. Serão

0: Atendidos empreendedores com débitos de até 20 mil reais. Entre as facilidades inéditas está o parcelamento dos débitos em até 145 meses ou mais de 12 anos. Os descontos sobre juros, multas e encargos legais podem chegar a 70%. Annelise Lenze, procuradora da Fazenda Nacional, explica o objetivo.
1: É um programa de transação tributária customizado para sustentabilidade do pagamento e para a saúde financeira desses MEIs e que vem fechar o ciclo de estímulo a novos créditos, a novos negócios, ao desenvolvimento econômico e social e a proteção também, proteção social de cada um desses MEIs.
0: Outra nova medida é a expansão do Contrata Mais Brasil, que facilita a contratação de microempreendedores individuais. O profissional se cadastra na plataforma e pode prestar serviços para os governos federais, estaduais e municipais, como pintura, manutenção, entre outros. O programa agora terá 141 atividades econômicas contempladas. Antes eram 107. Foram incluídos serviços como alimentação, fotografia, produção cultural, estética e organização de eventos. Além disso, mais instituições estão aderindo à plataforma. Quase 90 novos órgãos aderiram ao sistema, incluindo o Banco do Nordeste e a Fiocruz. O ministro do Empreendedorismo, Paulo Pereira, fala quantos empreendedores podem ser alcançados com as mudanças.
2: Bancos públicos, empresas estatais, serviços federais passam a incluir os seus serviços no Contrata Mais Brasil, ao mesmo tempo que mecanismos de busca ativa desses MEIs farão um esforço para incluir algo como um potencial de 5,5 milhões de MEIs, algo como que pode chegar a 6 milhões de MEIs na plataforma pública. Então, uma plataforma de compras públicas voltada para os MEIs.
0: Os anúncios fazem parte de uma série de medidas anunciadas para os microempreendedores. Na segunda-feira, o presidente Lula já havia enviado ao Congresso Nacional a proposta de reajuste do teto de faturamento do MEI, de 81 mil para 140 mil por ano. Atualmente, o Brasil possui mais de 16 milhões de microempreendedores individuais. Reportagem Gabriela Noronha.
3: Quem tem interesse em participar do Desenrola MEI poderá acessar o sistema a partir do dia 6 de julho no site www.regularize.pgfn.gov.br.
4: O programa Gás do Povo agora chega a 100% dos inscritos no Cadastro Único de Programas Sociais do Governo do Brasil.
3: São mais de 15 milhões de recargas do botijão de gás de 13 quilos que estarão disponíveis aos beneficiários a partir do próximo dia 10 de julho.
5: Para a dona de casa Maria José de Carvalho, o botijão de gás na cozinha é motivo de alívio. Moradora do Sol Nascente no Distrito Federal, ela recebe o botijão gratuitamente por meio do Programa Federal Gás do Povo. Segundo Maria, foi graças ao programa que ela deixou para trás o fogão a lenha.
6: Quando eu morava no barraco de madeira, eu cozinhava na lenha, porque aqui é uma quadra que ninguém presta nada para ninguém, né? Agora melhorou um pouco.
5: Lançado em setembro de 2025 para substituir o antigo Vale Gás, o programa Gás do Povo é administrado pelos Ministérios de Minas e Energia e do Desenvolvimento e Assistência Social, Família e Combate à Fome. Segundo o governo federal, já são quase 15 milhões de recargas gratuitas realizadas em todo o Brasil desde o início do programa, como explica o ministro de Minas e Energia, Alexandre Silveira.
7: 100% de cobertura. Já são 15 milhões de recargas. Hoje o país todo está coberto. Onde não tem revenda, as distribuidoras estão chegando com a entrega em veículos móveis e todo o público-alvo, que é o público do Cade Único, já recebe o botijão de gás, essa grande medida de proteção social.
5: Em julho, os beneficiários do programa poderão retirar a recarga gratuita do botijão de gás de 13 quilos a partir do dia 10. O benefício ficará disponível até 9 de agosto. A retirada do botijão pode ser feita diretamente nas 26 mil revendas credenciadas, espalhadas por mais de 4.800 municípios brasileiros. Com locução de Nazi Brum, reportagem de Gabriela Noronha.
4: Mais um escritório nacional Nacional Antifacção foi inaugurado nesta sexta-feira, no Rio de Janeiro.
3: A nova estrutura, lançada pelo Ministério da Justiça e Segurança Pública, integra o programa Brasil contra o Crime Organizado.
4: O objetivo é apoiar as ações integradas desenvolvidas pelas Forças de Segurança Pública.
3: Além do Rio de Janeiro, o escritório já está presente em São Paulo e estará posteriormente em Foz do Iguaçu, no Paraná.
4: Segundo o ministro da Justiça e Segurança Pública, Wellington César Lima, a medida quer aproximar a União dos principais centros de atuação do crime organizado no país.
8: Visa exatamente que nós venhamos a nos aproximarmos mais das realidades específicas de determinados estados da federação, como no caso do Rio de Janeiro e São Paulo. Também teremos um ponto em Foz do Iguaçu. Fundamental que, para a fluidez dessas informações locais, estabelecimento de estratégias customizadas específicas para cada realidade local, o Ministério da Justiça se faça presente.
3: Em 2016, foi sancionada uma nova lei contra o tráfico de pessoas, que virou um marco para o Brasil.
4: Ela aumentou a possibilidade de investigação, a criminalização e as penas, além de garantir maior assistência às vítimas.
3: Para celebrar os 10 anos da lei, novas parcerias foram firmadas para combater esse tipo de crime.
4: Disfarçado de oportunidade de trabalho no exterior, o tráfico de pessoas segue fazendo vítimas no Brasil. Uma nova rota identificada pelo Ministério da Justiça e Segurança Pública tem um destino líder, Camboja, na Ásia. 44 brasileiros foram aliciados no ano passado para atuarem em centros de crimes digitais naquele país. Como explica o diretor do Departamento de Migrações da Secretaria Nacional de Justiça do Ministério da Justiça e Segurança Pública, Vitor Semple.
9: Brasileiros estão sendo vítimas de esquemas, os chamados scam centers, que são brasileiros sendo transportados, exportados por meio de aliciamento para o Camboja e para os outros países para dar golpes digitais em brasileiros aqui no Brasil.
4: No ano em que a Lei Brasileira de Enfrentamento ao Tráfico de Pessoas completa 10 anos, o Ministério da Justiça lançou duas parcerias para ampliar as ações de prevenção desse crime no país. A primeira é no campo dos esportes, com a criação de uma cartilha que orienta atletas, familiares, treinadores, dirigentes e demais profissionais sobre os riscos do aliciamento por falsas promessas de contratos e oportunidades esportivas. Para o coordenador-geral de inteligência esportiva do Ministério do Esporte, Diogo Silva, grandes eventos esportivos podem ajudar a dar visibilidade ao tema.
10: Colocando isso dentro do contexto atual que nós estamos vivendo, onde a Copa do Mundo Futebol Feminino vai ter a oportunidade de apresentar essa proposta para as pessoas e alertar as pessoas.
4: Outra iniciativa é a campanha da Agência Nacional de Aviação Civil para conscientização sobre tráfico de pessoas e trabalho escravo. De acordo com Diana Helena Ferreira, da Agência Nacional de Aviação Civil, profissionais que atuam em aeroportos são capacitados para reconhecer situações de risco e denunciar.
11: Por meio dos treinamentos, eles conseguem identificar sinais, né, que algumas, né, possíveis vítimas podem manifestar, como de nervosismo, às vezes não saber responder determinadas perguntas dos agentes, né? Eles sabem um canal, por exemplo, para acionar a Polícia Federal ou outro órgão policial que esteja no aeroporto.
4: Os homens já foram maioria nos casos de tráfico para trabalho em condição análoga de escravo, mas dados recentes do Ministério da Justiça e Segurança Pública mostram que as mulheres passaram a ser as principais vítimas, principalmente quando se refere à exploração sexual. Quanto à faixa etária, a maioria das pessoas identificadas está em idade economicamente ativa, entre 18 e 59 anos. Reportagem Graziele Bezerra.
12: E mais um aliado no combate ao feminicídio.
3: Está em construção uma linha do tempo que mostra o caminho percorrido pelas vítimas de violência desde o primeiro boletim de ocorrência.
4: Com esse histórico, será possível criar mecanismos de alerta para a atuação preventiva das autoridades antes que o crime aconteça.
13: Os casos de feminicídio no Brasil recuaram 11,45% nos primeiros meses após o lançamento do Pacto contra o Feminicídio em fevereiro deste ano. E isso representa 30 vítimas a menos em relação ao mesmo período do ano anterior. Ainda assim, entre abril e maio, 232 mulheres foram assassinadas em razão do gênero. E para fortalecer a luta contra o feminicídio, uma nova estratégia está sendo desenvolvida. Trata-se de uma linha do tempo que cruza dados dos boletins de ocorrência de violência doméstica registrados pelas vítimas. A ideia é agir preventivamente, como explica a idealizadora do sistema, Luana Teixeira, servidora da Secretaria Nacional de Segurança Pública.
14: O feminicídio, ele é o final de toda uma escalada da violência. A partir do momento que essa mulher entrar num ciclo de violência, no primeiro boletim de ocorrência, nós vamos emitir um alerta para todas as autoridades envolvidas, né? Para que ela não chegue no ápice do feminicídio. Como a gente observou, 15% morrem até 12 meses e 18% morrem até 24 meses. Nossa expectativa principal é essa, é salvar vidas em vez de contar as mortes.
13: A ferramenta faz parte do Centro Integrado Mulher Segura, uma estrutura dentro do Ministério da Justiça e Segurança Pública que usa inteligência e integração de dados para proteger mulheres em todo o Brasil. Para a construção da linha do tempo, foram reunidos dados das secretarias de segurança estaduais e do Banco Nacional de Boletins de Ocorrência. Com as informações, também é possível construir um histórico de atuação dos agressores, de acordo com Luana Teixeira.
14: Às vezes ele comete uma violência aqui no estado, mas ele vai para outro estado e lá não consta que ele cometeu essa violência, porque os sistemas não se conversam. E com Mulher Segura, você vai conseguir olhar tudo isso. Eu consigo ver que esse cara já fez, já praticou violência em vários outros estados.
13: Embora a plataforma ainda esteja em fase de estruturação, já conta com perfis específicos para delegacias e órgãos do judiciário, possibilitando notificações automáticas e a visualização do histórico da vítima e do agressor em diferentes estados. O próximo passo é integrar esses dados ao Sistema Único de Saúde para detectar casos de violência subnotificados. Reportagem Luciana Colares de Holanda.
3: O governo do Brasil finalizou a cessão da área da favela do Moinho para o governo de São Paulo.
12: O terreno na capital paulista era da União e abrigou cerca de 850 famílias.
3: Hoje, no ato de assinatura, a ministra da Gestão e da Inovação, Esther Dweck, destacou o atendimento habitacional às famílias como parte da negociação.
15: Acho que esse momento agora ele vai encerrar um capítulo e começar um novo, né? Justamente naquela área que era a favela do Moinho, que agora vai se tornar o Parque do Moinho. Para que a gente pudesse reformar aquela área num parque, a gente precisava garantir a moradia digna para as pessoas que estavam ali naquela região. O governo federal, por meio do Minha Casa Minha Vida, entraria com 180 mil e o governo do estado com 70 mil para permitir que as pessoas pudessem comprar uma casa de até 250 mil. Então, a grande maioria pôde ficar no centro da cidade, porque essa é uma área extremamente central e essa era uma dos pleitos das famílias, que elas não fossem deslocadas do centro da cidade.
12: Até agora, 84% das famílias já estão com novos imóveis contratados.
3: O governo paulista terá 48 meses para concluir as obras de construção do novo parque.
12: Comunidades da Amazônia que atuam com produtos da biodiversidade.
3: Serão financiadas ações para fortalecer os negócios com foco na conservação ambiental.
16: O Fundo Amazônia vai investir até 230 milhões de reais para fortalecer negócios comunitários da sociobioeconomia em todos os estados da Amazônia Legal. O investimento vai ocorrer por meio do edital Prospera Amazônia, lançado pelo Ministério do Meio Ambiente e Mudança do Clima e que é fruto de um acordo de cooperação com o BNDES, o Banco Nacional de Desenvolvimento Econômico e Social. O edital vai selecionar organizações para oferecer serviços a empreendimentos comunitários que trabalham com produtos e serviços da sociobiodiversidade e que sejam formados principalmente por povos indígenas, quilombolas, extrativistas, ribeirinhos, agricultores familiares e demais povos e comunidades tradicionais. O apoio inclui assistência técnica, formação, capacitação, assessoria para gestão e regularização documental. Também contempla serviços de adequação sanitária e ambiental, certificação, agregação de valor, acesso a crédito e a mercados. Ao todo, o edital poderá apoiar ações em até 106 municípios da Amazônia Legal. A chefe do Departamento de Gestão do Fundo Amazônia do BNDES Fernanda Garavini, destaca a importância dessa parceria entre o banco e o Ministério do Meio Ambiente e Mudança do Clima.
17: Com essa parceria, o Ministério de Meio Ambiente e Mudança do Clima e o BNDES, usando os recursos do Fundo Amazônia, pretendem transformar a produção sustentável dos territórios amazônicos em negócios mais estruturados, capazes de gerar renda, ganhar escala e acessar novos mercados, sem abrir mão da conservação da floresta e dos modos de vida dessas populações, que protegem a floresta.
16: Gerido pelo BNDES, sob coordenação do Ministério do Meio Ambiente e Mudança do Clima, o Fundo Amazônia já apoia mais de 150 projetos, estando presente em 73% dos municípios dos 9 estados da Amazônia Legal. Reportagem André de Barros Lima.
12: O Exame Nacional do Ensino Médio 2026 já contabiliza mais de 5 milhões de inscritos.
3: É o maior número já registrado pelo exame desde 2022.
12: Entre as principais novidades dessa edição está a inscrição automática dos estudantes concluintes do ensino médio da rede pública.
3: Outra mudança foi o aumento no número de municípios onde as provas serão realizadas.
12: Nesse ano, o exame será aplicado nos dias 8 e 15 de novembro em todos os estados e no Distrito Federal.
3: Principal porta de entrada para a educação superior no Brasil.
12: É utilizado para ingressar em universidades públicas por meio do Sistema de Seleção Unificada, o SISU, ou em instituições privadas pelo ProUni, o Programa Universidade para Todos.
3: Também é utilizado por estudantes que buscam financiamento em instituições de ensino pelo FIES.
12: E fique de olho, as inscrições para quem quer participar do FIES abrem no dia 14 de julho.
18: O Ministério da Educação publicou o edital do processo seletivo do FIES, Fundo de Financiamento Estudantil, para o segundo semestre de 2026. As inscrições são gratuitas e estarão abertas de 14 a 17 de julho, exclusivamente pela internet no endereço acessounico.mec.gov.br/FIES. Neste ano, o MEC oferece mais de 112 mil vagas para o FIES, considerando os processos seletivos do primeiro e do segundo semestre. Para se inscrever, é necessário ter participado do Exame Nacional do Ensino Médio, o Enem, a partir da edição de 2010. No exame, o candidato deve ter obtido média aritmética de, no mínimo, 450 pontos nas 5 provas, sem ter zerado a redação. Além disso, não deve ter participado na condição de treineiro. Outra exigência é possuir renda bruta familiar mensal por pessoa de até 3 salários mínimos. O resultado da pré-seleção na chamada única vai ser divulgado no dia 30 de julho. Reportagem Júlio César de Oliveira.
3: A Advocacia Geral da União notificou hoje a Google, controladora do YouTube, para que retire do ar perfis que promovem e facilitam a criação de plataformas de apostas não autorizadas a operar no país.
12: Os perfis em questão divulgavam conteúdos com tutoriais de como criar uma plataforma de cassino, por exemplo, ou de estímulo ao jogo do bicho, que é proibido pela legislação brasileira.
3: Apostas de cota fixa, como as chamadas bets, só podem ser exploradas mediante prévia autorização do Ministério da Fazenda.
12: E essas foram as notícias do Governo do Brasil.
3: Uma realização da Secretaria de Comunicação Social da Presidência da República.
12: Com produção da empresa Brasil de Comunicação.
3: Fique agora com as notícias do Poder Judiciário e do Congresso Nacional. Boa noite, bom fim de semana.
12: A gente volta na segunda-feira. Boa noite.
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20: Você vai ouvir agora notícias do Poder Judiciário.
21: Presidente do STF defende a atuação conjunta das cortes latino-americanas para proteger a democracia.
22: STJ julga primeiro repetitivo em sessão totalmente virtual e define requisitos para justiça gratuita a pessoas jurídicas.
21: TST recebe relatório sobre estudo inédito sobre a exclusão de pessoas LGBTQIAPI. animais no mercado de trabalho.
0: Boa noite, eu sou Marcela Luiz.
21: E eu sou Walter Lima.
0: Presidente do Supremo Tribunal Federal e do Conselho Nacional de Justiça, ministro Edson Fachin, defendeu uma atuação articulada entre as cortes constitucionais da América Latina para fortalecer a proteção da democracia, da independência judicial e dos direitos fundamentais.
21: A declaração foi feita durante o 31º Encontro de Tribunais, Cortes e Salas Constitucionais da América Latina e do Caribe, realizado em Montevidéu, no Uruguai. Fernanda Porto.
1: No evento, Fachin disse ainda que o reconhecimento da democracia como um direito humano autônomo, como está sendo debatido pela Corte Interamericana de Direitos Humanos, poderá fortalecer juridicamente a independência do Poder Judiciário, a autonomia dos tribunais constitucionais, a integridade dos processos eleitorais, os mecanismos de freios e contrapesos, além da proteção das liberdades fundamentais.
0: O Conselho Nacional de Justiça encerrou o primeiro semestre de 2026 com 326 processos julgados pelo plenário e mais de 6 mil processos analisados e arquivados.
21: No período, o órgão também aprovou normas e definiu políticas para o judiciário em todo o país. Marcelo Della Libera.
2: O balanço divulgado pelo CNJ mostra que nos 6 primeiros meses do ano, o plenário realizou 24 sessões, entre presenciais e virtuais. O colegiado também aprovou 15 resoluções de cumprimento obrigatório pelos tribunais e 3 recomendações sobre boas práticas em áreas como gestão processual, inovação tecnológica, direitos humanos, acesso à justiça e melhoria da prestação jurisdicional. Na área disciplinar, o plenário do Conselho julgou 10 procedimentos administrativos disciplinares e aplicou sanções em 8 deles. Também determinou o afastamento cautelar de 9 magistrados durante a tramitação dos processos e analisou 9 revisões disciplinares com aplicação de pena de disponibilidade em 2 casos.
0: Pela primeira vez, o STJ julgou um recurso repetitivo em sessão totalmente virtual.
21: Na ocasião, foram estabelecidos critérios para a concessão da gratuidade de justiça a pessoas jurídicas. Fátima Uchoa.
23: A tese fixada pela Corte Especial do STJ sob o rito dos repetitivos deve ser seguida por todos os juízes e tribunais do país ao analisarem a mesma questão de direito. O colegiado definiu que a pessoa jurídica deve apresentar informações que permitam avaliar a real situação econômico-financeira, não sendo suficiente demonstrar inatividade ou redução do faturamento. Segundo o ministro relator Luiz Felipe Salomão, a concessão da gratuidade de justiça segue regras diferentes para pessoas físicas, que têm presunção relativa de veracidade na declaração de insuficiência de recursos, enquanto a pessoa jurídica deve comprovar não ter condições de arcar com as despesas processuais.
0: Um estudo inédito foi feito sobre a exclusão de pessoas LGBTQIAPN+, no mercado de trabalho.
21: O relatório foi entregue ao TST. Mila Amaral.
24: O levantamento foi realizado pelo Banco Mundial em parceria com o Ministério dos Direitos Humanos e da Cidadania e outras organizações. De acordo com o documento, a exclusão de pessoas LGBTQIAPN+, no mercado de trabalho, tira da economia brasileira mais de 94 bilhões por ano. Isso acontece porque essa população é mais atingida pelo desemprego e pela informalidade e recebe salários menores. Os dados mostram que o desemprego entre pessoas LGBTQIAPN+, é de 15,2% e mesmo empregados, eles ganham em média 10% a menos.
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0: Uma boa noite.
21: Bom fim de semana e até segunda-feira.
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25: Está no ar o Jornal do Senado.
5: Eu sou Paula Groba.
6: E eu sou Ricardo Nakaoka.
5: E estes são os destaques de hoje do Jornal do Senado, que começa agora.
6: Perfis falsos na internet podem virar crime.
5: Comissões debatem impactos do vício em apostas. Casos de ludopatia crescem 140% no SUS.
6: Aprovado reajuste anual para acesso ao microcrédito.
5: Boa noite.
6: Boa noite.
5: Criar um perfil falso para enganar outras pessoas pode passar a ser crime específico no Brasil.
6: A Comissão de Segurança Pública aprovou o projeto que inclui no Código Penal o crime de falsa identidade digital para punir a prática conhecida como catfishing, usada em golpes, assédio e outros tipos de fraude. Repórter Bruno Lourenço.
7: O projeto de lei cria no Código Penal o crime de estelionato ou fraude por meio de falsa identidade digital. O senador Hamilton Mourão, do Republicanos do Rio Grande do Sul, destacou que a criação de perfis falsos deixou de ser uma mera travessura online para se transformar em uma ferramenta de crimes graves, como a extorsão financeira e a chantagem íntima, gerando prejuízos severos à saúde mental e ao bolso das vítimas.
8: Catfishing é a prática de criar uma identidade falsa online com o objetivo de enganar, explorar, assediar ou fraudar outras pessoas, geralmente em redes sociais ou aplicativos de namoro. Os motivos para o catfishing variam desde a busca por atenção ao bullying, até crimes graves como golpes financeiros, românticos ou de investimento em criptomoedas, que resultam em perdas financeiras substanciais para as vítimas. Extorsão e chantagem por meio de imagens íntimas ou informações pessoais compartilhadas pelas vítimas, chamada sextorção e roubo de identidade.
7: A proposta estabelece que a punição seja agravada se a fraude for cometida com o uso de ferramentas automatizadas, perfis robôs ou se visar a exploração financeira de pessoas vulneráveis como idosos.
5: E processos de violência doméstica poderão ter análise mais rápida na justiça.
6: Avançou o projeto que garante prioridade aos juizados especializados na tramitação das ações previstas na Lei Maria da Penha. Repórter Rodrigo Rezende.
9: Os juizados de violência doméstica e familiar contra a mulher terão prioridade em relação à chamada justiça comum na análise dos processos relacionados à Lei Maria da Penha. O projeto com esse objetivo foi aprovado pela Comissão de Direitos Humanos. A relatora, senadora Ana Paula Lobato, do PSB do Maranhão, ressalta que essa medida impede conflitos entre órgãos judiciais e dá mais segurança para a mulher vítima de agressão. O relatório de Ana Paula Lobato foi lido na CDH pelo senador Rogério Carvalho, do PT de Sergipe.
25: Ao instituir órgãos judiciais especializados com competência civil e criminal para o processo, julgamento e execução das causas decorrentes dessa violência, a Lei Maria da Penha buscou evitar a fragmentação do atendimento, decisões potencialmente contraditórias e a peregrinação da vítima por múltiplos juízos, assegurando tutela mais efetiva e concentrada.
9: O projeto foi apresentado pela deputada federal Laura Carneiro, do PSD do Rio de Janeiro, e agora será analisado pela Comissão de Constituição e Justiça.
5: E a Câmara dos Deputados pode votar nos próximos dias o chamado PL da Misoginia, um projeto aprovado pelo Senado, que equipara o crime de ódio contra mulheres ao racismo.
6: A proposta torna a prática inafiançável e imprescritível e prevê penas mais duras para quem discriminar as mulheres. A reportagem é de Yasmin Rodrigues.
26: O projeto de lei aprovado pelo Senado em março inclui a misoginia entre os crimes de preconceito e discriminação já previstos na legislação brasileira. Assim como nos crimes de racismo, a conduta passa a ser considerada inafiançável e imprescritível. A autora do projeto, senadora Ana Paula Lobato, do PSB do Maranhão, afirmou que o objetivo é enfrentar um tipo de violência que muitas vezes antecede as agressões físicas e feminicídios.
27: Estatística crescente da violência doméstica que chega até o feminicídio. Então, antes de chegar no feminicídio, se sofre a violência psicológica, a violência financeira, a violência doméstica, para enfim chegar no feminicídio. Para diminuir os casos de feminicídio, a gente precisa primeiramente combater a violência.
26: A matéria recebeu parecer favorável da relatora, senadora Soraya Tronic, do PSB de Mato Grosso do Sul. Se os deputados aprovarem o texto sem alterações, a proposta segue diretamente para a sanção presidencial.
23: Uma audiência pública das Comissões de Direitos Humanos e de Assuntos Sociais discutiu os impactos das apostas esportivas online no Brasil.
4: O debate apontou que a crescente expansão das bets no país exige medidas de proteção aos consumidores. Repórter Patrícia Oliveira.
10: Para os debatedores, os efeitos das apostas esportivas online sobre o endividamento das famílias e a saúde mental dos brasileiros exigem medidas de proteção ao consumidor. Além do cadastramento do CPF nos sites de aposta, também seria necessária a declaração de renda para o controle do valor apostado e a redução da publicidade das bets. O psiquiatra Hermano Tavares destacou o aumento de casos de jogo compulsivo, o vício que afeta um em cada cinco apostadores.
11: É como se fosse uma droga, gente. O SUS teve mais de 100% de aumento de demanda de tratamento para jogo nesse período.
10: O senador Eduardo Girão, do Novo do Ceará, defende o fim das apostas online.
13: Copa do Mundo acontecendo durante esse mês, explodiu a propaganda. Na minha opinião, deveria acabar, proibir. Seja o governo enviando um projeto ou o próprio parlamento deliberar pelo fim.
10: Além de outras propostas em tramitação, um pacote de projetos

0: estamos reunidos pela senadora Damaris Alves, do Republicanos do Distrito.
1: A pessoas com dependência em jogos de apostas no SUS cresceram 140% entre 2018 e 2025. O dado foi apresentado na audiência pública pela coordenadora do Departamento de Saúde. Os limites para o acesso ao microcrédito podem deixar de ficar defasados.
2: A Comissão de Assuntos Econômicos aprovou um projeto que atualiza esses valores anualmente, com base na inflação, para preservar o acesso de microempreendedores e trabalhadores informais ao crédito. O texto segue para a Câmara dos Deputados, se não houver recurso ao plenário. Repórter Marcela Cunha.
3: O projeto prevê a correção anual dos limites de endividamento para acesso ao Programa Nacional de Microcrédito Produtivo Orientado. O PNMPO oferece crédito para financiar atividades produtivas de microempreendedores, pequenos negócios e trabalhadores informais. Hoje, o Conselho Monetário Nacional estabelece dois limites, até R$ 21 mil em operações de microcrédito na mesma instituição financeira e até R$ 80 mil no total de operações de crédito no sistema financeiro, sem contar financiamento habitacional. Mas esses valores podem ficar defasados com o tempo. O relator senador Laércio Oliveira, do Progressistas de Sergipe, afirmou que manter os limites sem correção pela inflação reduz ano a ano o acesso dos pequenos empreendedores ao microcrédito.
4: Mais do que facilitar o acesso ao financiamento com taxas justas, a política de microcrédito atua como um motor de incentivo e profissionalização para os microempreendedores. Em vez de apenas injetar dinheiro, o programa qualifica o tomador para que ele identifique o momento exato de buscar o empréstimo e saiba aplicá-lo com foco na produtividade.
3: Pelo texto aprovado, a atualização será anual pelo IGPM, índice usado para medir a variação de preços na economia.
2: Com edição de Paula Groba e trabalhos técnicos de João Lira, o Jornal do Senado fica por aqui. Acompanhe agora as notícias do Tribunal de Contas da União e da Câmara dos Deputados. Boa noite.
1: Uma boa noite e um bom fim de semana.
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6: O Tribunal de Contas da União avaliou se órgãos federais oferecem condições adequadas no ambiente de trabalho para a inclusão de pessoas com deficiência. A auditoria analisou 36 órgãos e identificou barreiras físicas, sociais e organizacionais, além de dificuldades de acessibilidade nos espaços, nos sistemas de informática e nos meios de comunicação. O tribunal também constatou que metade dos órgãos avaliados não possui diretrizes formais de acessibilidade. O TCU recomendou medidas ao Ministério da Gestão, ao Ministério dos Direitos Humanos e a outros órgãos federais. O objetivo é eliminar barreiras e melhorar as condições de inclusão e de trabalho na administração pública federal. Saiba mais em tcu.gov.br.
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7: Deputados definem novas regras para fiscalizar despesas com educação.
8: O projeto cria medidas de saúde para pessoas afetadas por jogos de azar.
7: Avança a proposta que retoma incentivos para o programa Mais Médicos.
9: Boa noite. Comissão de Educação aprova incentivo ao programa Mais Médicos. O repórter José Carlos Oliveira tem as informações.
10: A Comissão de Educação da Câmara dos Deputados aprovou o projeto de lei que retoma incentivos ao programa Mais Médicos, que haviam sido revogados em 2025, diante da lei que criou o programa Agora Tem Especialistas. O texto aprovado permite que os candidatos aos programas de residência médica recebam 10% de pontuação adicional durante o processo seletivo, desde que tenham cumprido integralmente pelo menos um ano de ações em projetos e programas dos Ministérios da Saúde e da Educação, como é o caso do Mais Médicos. Para o relator da proposta, deputado Ismael, do PL de Santa Catarina, a medida tem baixo custo, é fácil de ser operacionalizada e, na prática, vai atrair mais jovens profissionais para o programa Mais Médicos.
11: A gente sabe da importância da presença do programa Mais Médico nesses pequenos municípios. E o projeto do deputado Ismael Alexandrino permite que especialistas em medicina também adentrem ao programa Mais Médico, permitindo um maior acesso da nossa população à saúde, tão fundamental, uma das prioridades, sem dúvida, desafiantes para o nosso país.
10: A proposta de retomada de incentivos ao programa Mais Médicos ainda vai passar pelas análises das comissões de saúde e de Constituição e Justiça. Da Rádio Câmara de Brasília, José Carlos Oliveira.
7: Orlando Silva, do PCdoB de São Paulo, comemora a aprovação na Comissão de Constituição e Justiça do projeto que veda o ensino à distância nos cursos da área da saúde. Segundo ele, a formação presencial é indispensável para garantir a qualificação dos futuros profissionais.
9: Orlando Silva acredita que a medida preserva a qualidade dos serviços prestados à população e evita a formação de profissionais com diferentes níveis de preparo. O deputado também defende a rápida tramitação da proposta no Senado.
5: Trabalho.
7: Professora Luciene Cavalcante, do PSOL de São Paulo, apoia a instituição do piso nacional para os profissionais não docentes da educação. Segundo ela, a proposta garante valorização aos trabalhadores da educação básica e prevê remuneração equivalente a 75% do piso do magistério.
9: Professora Luciene Cavalcante afirma que o projeto conta com fonte de financiamento por meio do Fundeb e pede prioridade para a votação no Senado. Ela argumenta que a medida corrige uma injustiça salarial e reconhece o trabalho dos profissionais que atuam diariamente nas escolas.
5: Educação.
7: Aprovadas novas regras para fiscalização de despesas públicas com educação. A repórter Paula Bittar acompanhou a votação.
12: A Comissão de Constituição e Justiça da Câmara aprovou uma proposta que define regras para acompanhar e avaliar gastos com educação nos estados e municípios. O texto aprovado confere um papel central ao Sistema de Informações sobre Orçamentos Públicos em Educação, SIOP, um sistema eletrônico gerido pelo Fundo Nacional de Desenvolvimento da Educação, o FNDE, que coleta, processa e disponibiliza dados sobre receitas e despesas com educação. O monitoramento da aplicação de recursos na educação será feito por esse sistema, que também será responsável por manter um portal voltado ao cidadão. Estados e municípios deverão publicar no SIOP até 30 dias após o fim de cada bimestre um demonstrativo com as receitas e despesas da educação. Se o relatório não for publicado, o governo federal poderá suspender as transferências voluntárias, com exceção das destinadas à educação, saúde e assistência social. Durante a discussão da proposta na comissão, o deputado Patrus Ananias, do PT de Minas Gerais, ressaltou a necessidade de garantir transparência nos gastos públicos.
13: Esse projeto me tocou muito o coração, porque eu penso que nós vivemos uma época em que nós aqui na Câmara dos Deputados, parlamentares, precisamos mandar um recado claro, passar uma imagem para o povo brasileiro, da nossa correção, do nosso rigor, da nossa transparência na aplicação dos recursos públicos, que não podem ser destinados a projetos mirabolantes, a obras inacabadas, mas destinados prioritariamente às políticas públicas que promovem o desenvolvimento do nosso país.
12: O projeto que define regras para acompanhar e avaliar gastos com educação nos estados e municípios já pode seguir para análise do Senado, a menos que haja recurso para votação pelo plenário da Câmara. Da Rádio Câmara, de Brasília, Paula Bittar.
5: Saúde.
9: Hélio Lopes, do PL do Rio de Janeiro, é autor de projeto que estabelece diretrizes para a caderneta de saúde da gestante e do bebê no SUS. Entre as medidas previstas, o texto determina o uso de terminologia baseada no sexo biológico e veda a adoção de linguagem neutra.
7: Segundo Hélio Lopes, a proposta também define que as cadernetas de pré-natal sejam voltadas exclusivamente à proteção da saúde da mãe e do bebê, sem conteúdos que estimulem a interrupção da gestação. O projeto ainda prevê orientações sobre denúncia e proteção em casos de violência sexual.
9: Projeto de Felipe Beccari, do Podemos de São Paulo, cria uma política de incentivo à produção e ao acesso a medicamentos genéricos de uso veterinário. O deputado propôs estímulos para empresas que produzem esses medicamentos e adotem políticas de preços mais acessíveis.
7: De acordo com Felipe Beccari, a medida busca reduzir os custos dos tratamentos veterinários e ampliar o acesso da população aos cuidados com os animais. Ele acredita que o fortalecimento crescimento do mercado de genéricos pode estimular a concorrência, beneficiar tutores e contribuir para o bem-estar animal.
5: Direitos humanos.
9: O projeto cria uma pensão especial para pessoas que adquirirem deficiência permanente em decorrência de violência doméstica. Um dos autores da matéria, Dimas Gadelha, do PT do Rio de Janeiro, explica que a ideia é indenizar as vítimas sem renda suficiente para garantir o próprio sustento.
7: O texto também dispensa o tempo de carência para a concessão de benefícios às vítimas. De acordo com Dimas Gadelha, a proposta ainda prevê mecanismos para que o Estado busque o ressarcimento dos gastos junto aos agressores.
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5: Ciência e tecnologia.
9: Está pronta para ser votada no plenário da Câmara a proposta que cria uma política para auxiliar na saúde de pessoas afetadas por jogos de azar. A repórter Mônica Tati tem mais informações.
15: A Comissão de Constituição e Justiça da Câmara dos Deputados aprovou o projeto de lei que institui política para atender pessoas e famílias que foram afetadas pelos jogos de apostas. O texto cria a Estratégia Nacional de Atenção Integral às pessoas com necessidades decorrentes das práticas de jogos e apostas. Entre outros pontos, aborda a prevenção, a redução de danos, a proteção e a reinserção social de pessoas que tenham problemas com vícios em jogos. A relatora na comissão, a deputada Laura Carneiro, do PSD do Rio de Janeiro, afirmou que a proposta tem relevância social e sanitária, devido aos efeitos das apostas sobre a saúde mental, a vida familiar e a proteção de grupos vulneráveis. Já o autor do projeto, o deputado Rui Carneiro, do Podemos da Paraíba, informou que o número de pessoas atendidas pelo SUS, o Sistema Único de Saúde, com problemas associados ao jogo patológico, passou de 108 para 1.200 entre 2018 e 2023.
16: Os jogos de azar no Brasil se transformaram numa questão gravíssima de saúde pública. Esse é a moral principal do nosso projeto, dar uma resposta às pessoas que junto com os seus familiares estão vivendo essa nova realidade do Brasil, inclusive uma das maiores causas do endividamento do brasileiro. Então o objetivo é preparar a estrutura, sobretudo de saúde, as unidades básicas de saúde nos CAPs para atender esse novo tipo de paciente, vamos dizer assim, que precisa de socorro.
15: O projeto que cria uma política de atenção às pessoas com problemas com jogos de apostas já foi aprovado por todas as comissões e aguarda a votação do plenário da Câmara. Da Rádio Câmara de Brasília, Mônica Tati.
5: Justiça.
7: Adriana Ventura, do Novo de São Paulo, pede a instalação de uma CPMI para investigar o Banco Master e acusa o governo de priorizar gastos com publicidade em vez de áreas como saúde. Ela defende o combate à impunidade e a responsabilização dos envolvidos em crimes.
9: Adriana Ventura também faz críticas ao governo federal e cita investigações da Polícia Federal envolvendo o Banco Master e integrantes da base governista. Segundo ela, as denúncias reforçam a necessidade de aprofundar as apurações sobre possíveis casos de corrupção.
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7: Comissão de Administração da Câmara debate experiência de ouvidorias externas em defensorias públicas. O repórter Luiz Cláudio Canuto tem os detalhes.
18: 20 unidades da federação têm ouvidorias externas em suas defensorias públicas, que funcionam como órgãos auxiliares e autônomos para garantir o controle social, a transparência e a participação da sociedade civil. As ouvidorias externas não pertencem à carreira da defensoria e seus integrantes são eleitos a partir de listas tríplices com representantes da sociedade. Criadas pela Constituição de 88, as defensorias públicas são instituições estatais que garantem assistência jurídica integral e gratuita à população que não possui recursos financeiros para contratar um advogado. Elas atuam na defesa dos direitos individuais e coletivos e na promoção dos direitos humanos. A Comissão de Administração e Serviço Público da Câmara dos Deputados debateu a experiência das ouvidorias externas das defensorias públicas com representantes do setor. A audiência pública foi presidida pela deputada Fernanda Melchiona, do PSOL do Rio Grande do Sul, autora também do pedido para a realização do debate.
19: 20 estados já têm a defensoria, a ouvidoria da defensoria pública, que é um órgão do controle social, que não é da carreira da instituição e que é eleita pelos movimentos sociais populares. E por que eu estou fazendo esse preâmbulo? Porque é o único órgão do sistema judicial que tem esse controle externo, externo mesmo, que não é da carreira, que não tem aquele elemento corporativo. Isso é muito importante.
18: Os estados que não têm ouvidorias externas nas defensorias públicas são Espírito Santo, Sergipe, Alagoas, Tocantins, Mato Grosso do Sul, Amazonas, Roraima e Rio Grande do Norte. A Defensoria Pública da União conta com uma ouvidoria geral composta por representantes da sociedade civil. O projeto apresentado no Senado Federal muda a lei de responsabilidade fiscal e destina limite de até 2% da receita das unidades federativas para o orçamento das defensorias públicas, a fim de garantir autonomia financeira. A proposta também impede contingenciamentos severos no sistema de assistência jurídica gratuita. Da Rádio Câmara de Brasília, Luiz Cláudio Canuto.
5: Economia.
9: Florentino Neto, do PT do Piauí, defende o projeto que autoriza a União a criar uma empresa estatal para atuar na distribuição de combustíveis e gás de cozinha. A proposta também permite ampliar a participação pública em refinarias e outras estruturas estratégicas para o abastecimento nacional.
7: No entendimento de Florentino Neto, a medida fortalece a soberania energética e protege o país em situações de desabastecimento. Ele considera ainda que a iniciativa contribui para a estabilidade da oferta de combustíveis, além de proteger os consumidores contra aumentos abusivos.
9: Glauber Braga, do PSOL do Rio de Janeiro, apresentou o projeto que revoga a lei do Programa Nacional de Desestatização. O deputado afirma que a proposta busca fortalecer a presença do Estado em áreas estratégicas, como energia, mineração, telecomunicações e infraestrutura.
7: Glauber Braga avalia que as privatizações reduzem a capacidade do poder público de planejar o desenvolvimento do país. Ele defende que empresas estatais atuem em setores essenciais para atender ao interesse da população, especialmente onde a iniciativa privada não vê lucro imediato.
5: Relações Exteriores.
9: Edilson Barroso, do PL de São Paulo, integra a Frente Parlamentar Mista em apoio à integração União Europeia-Mercosul, criada para acompanhar o acordo comercial entre os dois blocos. Ele detalha a importância da fiscalização legislativa para dar mais segurança às empresas brasileiras.
7: Edilson Barroso afirma que o acordo vai reduzir aos poucos impostos cobrados sobre milhares de produtos e serviços. O deputado aponta que a mudança pode facilitar as vendas do Brasil para outros países e atrair novos investimentos.
5: Agricultura.
9: Representantes da cadeia de produção do tabaco defenderam na Câmara uma proteção para o setor. A repórter Maria Neves nos conta quais as propostas.
20: Representantes da cadeia produtiva do tabaco reclamaram em audiência pública na Câmara dos Deputados que o sistema integrado de produção do setor está ameaçado no Brasil. De acordo com o deputado Heitor Schur, do PSD Gaúcho, que pediu a realização do debate, o aumento do número de de produtores independentes e a carga tributária representam as principais ameaças à produção integrada de fumo no Brasil. Heitor Schur afirma que o sistema integrado foi construído há mais de 100 anos e engloba desde os produtores de fumo até a fabricação dos produtos derivados, como o cigarro. O deputado argumenta que essa organização é importante para garantir aspectos como equilíbrio entre produção e demanda, assistência técnica e controle da qualidade dos insumos. Com o crescimento dos produtores independentes, ele acredita que essa estrutura esteja ameaçada.
0: Nós temos diversas safras dentro de um ano. Uma vez era a safra do fumo, agora é a safra de verão, a safra de inverno, a safra de primavera. Está plantando e colhendo o ano inteiro. Talvez isso para a indústria seja muito bom, mas para o segmento que está lá no campo, eu não vejo ganhar com isso. E, ao mesmo tempo, a gente percebe que cada vez tem mais produtores independentes, plantando por conta. Não sei se os insumos que eles usam são os corretos. E essas coisas acabam influenciando também o nosso setor.
20: Com o aumento da produção, Heitor Schur afirma que houve queda no preço do tabaco. O deputado sustentou que, enquanto em janeiro a arroba do produto custava R$340, hoje está sendo vendida por R$260. Da Rádio Câmara de Brasília, Maria Neves.
21: Marcelo Moraes, do PL do Rio Grande do Sul, defende a securitização das dívidas dos produtores rurais do estado. Na visão do deputado, a medida é essencial para permitir a renegociação dos débitos acumulados após anos de estiagem e das enchentes de 2024.
22: Marcelo Moraes afirma que os agricultores não pedem perdão das dívidas, mas condições para quitá-las. Ele também cobra a apreciação da proposta pela Câmara, alegando que a demora na votação agrava a crise no campo e compromete a economia gaúcha.
23: Meio ambiente.
21: Cabo Gilberto Silva, do PL da Paraíba, critica a atuação de órgãos federais durante operações de fiscalização ambiental em Novo Progresso, no Pará. Segundo o deputado, as ações truculentas provocam conflitos com produtores rurais e moradores da região.
22: Cabo Gilberto Silva pede ao governo federal que reveja a atuação dos órgãos responsáveis pela fiscalização ambiental na região. No entendimento do parlamentar, é necessário garantir o cumprimento da legislação sem comprometer os direitos dos produtores.
21: Joaquim Passarinho, do PL do Pará, também denuncia a truculência de órgãos federais durante a operação de fiscalização ambiental em Novo Progresso. O deputado defende que a fiscalização seja conduzida com respeito à população e prioridade para medidas de orientação.
22: Joaquim Passarinho cobra do governo ações para acelerar a regularização fundiária e ambiental na região. Segundo o parlamentar, é preciso garantir segurança jurídica aos produtores e conciliar a proteção do meio ambiente com o desenvolvimento das atividades econômicas locais.
21: Termina agora o jornal Câmara dos Deputados, produzido pela Rádio Câmara, com trabalhos técnicos de Wellington Teles e apresentação.
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